0: crianças ou adolescentes. Rafael Ramos, da Advocacia Geral da União, explicou que essas plataformas já têm ferramentas para coibir esses tipos de crimes.
1: Há mecanismos nas formas de detecção, seja por vídeo, seja por ícones, seja por textos, seja por chamados metadados, né, correlações de comportamento de determinados usuários conversando com outros, os chamados sinais, né? Esses marcadores, as empresas têm condição de fazer esse acompanhamento e é uma avaliação de risco, né?
0: O Discord também deve comprovar a capacidade de operar em língua portuguesa para segurança, moderação e recebimento de denúncias no Brasil. Caso não cumpra a determinação judicial, a plataforma ficará sujeita à multa diária de R$100 mil. Reportagem Luana Karen.
2: O Google removeu do YouTube 46 canais e 11 vídeos criados por meio de inteligência artificial com falsos médicos para disseminar desinformação, promessas de curas e tratamentos sem comprovação científica.
3: Outros 32 canais e 4 vídeos já estavam disponíveis quando a notificação chegou à empresa. 2 canais foram desmonetizados.
2: Segundo o Google, os canais foram excluídos por violações às políticas da plataforma, fraude e roubo de identidade.
3: O pedido para retirada do conteúdo foi feito pela Advocacia Geral da União.
2: O Centro Nacional, que vai centralizar notificações sobre possíveis crimes cibernéticos contra crianças e adolescentes.
3: A estrutura ligada à Polícia Federal vai receber, analisar e encaminhar os casos às autoridades responsáveis.
2: Saiba mais com Graziela Mendonça.
4: O Ministério da Justiça e Segurança Pública publicou uma portaria que estabelece como serão recebidas e encaminhadas as notificações sobre possíveis crimes contra crianças e adolescentes no ambiente digital. A Polícia Federal vai centralizar esse trabalho por meio do Centro Nacional de Proteção à Criança e ao Adolescente. As empresas de tecnologia deverão comunicar situações de risco crível, iminente ou em andamento em até 12 horas. Casos onde há indícios de material de violência contra criança e adolescente terão prazo de 72 horas ou de até 7 dias, dependendo da ocorrência. A empresa também terá que retirar o conteúdo do ar imediatamente e guardar o material e os registros necessários para ajudar nas investigações. Os relatórios serão analisados e encaminhados às autoridades responsáveis, como as polícias, o Ministério Público e a Agência Nacional de Proteção de Dados. A portaria também autoriza a criação de uma força integrada para combater o crime organizado no ambiente cibernético, inclusive casos de violência sexual contra crianças e adolescentes. Graziela Mendonça para a Voz do Brasil.
2: Autoridades brasileiras se reuniram hoje com o representante de comércio dos Estados Unidos para mais uma tentativa de diálogo sobre as tarifas impostas pelo governo norte-americano.
3: Com presença do ministro do Desenvolvimento, Indústria, Comércio e Serviços, Márcio Elias Rosa, e do ministro das Relações Exteriores, Mauro Vieira, o encontro ocorreu durante a reunião de ministros do comércio do G20, grupo que reúne nações desenvolvidas e emergentes, e também a União Europeia e a União Africana.
2: Durante a reunião, os ministros reafirmaram a disposição do Brasil de avançar nas soluções que afetam o comércio bilateral.
3: O governo norte-americano deve encaminhar nas próximas semanas um documento com uma proposta para possível acordo, como explica o ministro do Desenvolvimento, Márcio Elias Rosa.
5: Apresentamos de novo para eles nossos argumentos, quão injustas e indevidas são as tarifas que são impostas ao Brasil na atualidade e a necessidade de superá-las. Eles assumiram o compromisso de nos encaminhar nas próximas semanas um documento das discussões daqui para frente. Conseguimos alcançar um ponto de convergência. É necessário que tenhamos um escopo definido para aquilo que possa vir a ser no futuro um acordo comercial entre Brasil e Estados Unidos.
2: 3 mil moradias poderão ser construídas em 3 estados a partir da destinação de 28 imóveis da União para projetos habitacionais.
3: Os imóveis são prédios para serem revitalizados ou terrenos para construção de moradias, localizados em 12 estados e no Distrito Federal.
2: São Paulo é o estado com maior número de concessões. São 7 para a construção de 1.325 unidades.
3: A ministra da Gestão e da Inovação e Serviços Públicos, Esther Dweck, que fez a entrega nesta quarta-feira, comentou a iniciativa.
6: a gente conseguiu mapear vários imóveis, terrenos ou prédios que tinham um potencial de habitação e colocamos à disposição a partir de um edital específico da Minha Casa Minha Vida Entidades com a oferta desses imóveis. E a partir disso houve todo o processo de seleção. São várias etapas, né? A seleção já foi anunciada alguns meses atrás, mas agora é uma etapa importantíssima que nesses 28 imóveis a gente faz a cessão do direito real de uso, que é justamente para começar agora o processo de, se for um prédio, fazer o retrofit, se for um terreno, começar a construção.
2: Populações de comunidades quilombolas de todo o país passam a ter atendimento dentro do Sistema Único de Saúde com foco em necessidades específicas.
3: Já estão valendo as regras da nova Política Nacional de Saúde Integral da População Quilombola.
2: A medida tem o objetivo de combater as desigualdades históricas no acesso aos serviços e garantir direito à saúde nesses territórios.
4: Política de proteção à saúde da população quilombola avança com a assinatura da portaria que institui a Política Nacional de Saúde Integral da População Quilombola no último dia 15 de setembro. A norma é mais um passo na atenção integral e para o enfrentamento das desigualdades em saúde da população quilombola. Com a portaria publicada, a política de saúde será integrada ao SUS. Agora, ela será implementada nos territórios. Para isso, é preciso elaborar o Plano Operativo Nacional, que deverá detalhar prioridades, metas, indicadores, responsabilidades e mecanismos de acompanhamento e avaliação. A norma garante ainda que o reconhecimento da população quilombola para fins de atenção à saúde independe da situação de regularização fundiária ou de titulação do território. Daniele Popov para a Voz do Brasil.
3: O subsistema de saúde indígena, responsável por atender os povos originários diretamente nas comunidades e aldeias, está completando 27 anos.
2: É por ele que são realizados, por exemplo, mutirões de atendimento para consultas e exames.
3: A experiência foi levada recentemente por uma comitiva brasileira ao México, país que pretende adotar modelo semelhante no Sistema Único de Saúde.
2: Nós conversamos sobre tudo isso com a secretária especial de saúde indígena, Lucinha Tremembé, hoje mais cedo. Acompanhe. Secretária, bem-vinda à Voz do Brasil, é um prazer ter a senhora conosco. A senhora participou, né, secretária, da comitiva brasileira que esteve no México apresentando o nosso modelo aí de saúde indígena. Conta pra gente, então, o que o Brasil mostrou aos mexicanos e por que esse encontro aconteceu?
7: Eu que agradeço o convite. Sim, estive compondo a comitiva do ministro na semana passada e a gente foi apresentar o SUS, o Sistema Único de Saúde. O México vai implantar, vai ser o segundo país que vai implantar um Sistema Único de Saúde, né? Assim, a exemplo do nosso SUS. E a gente também apresentou o nosso SASI-SUS. Que já é uma, o SIL-SUS já é uma iniciativa, algo que é único, imagina um subsistema específico para os povos indígenas. Então a gente fez essa apresentação e saímos de lá com vários compromissos, inclusive de compartilhamento de mais informações, que o México ficou muito interessado de também implantar algo semelhante a um subsistema. Eles disseram que não do formato, porque realmente como vai ser um sistema único agora lá, seria, eles disseram, não, a gente não vai fazer algo tão grande, mas ter uma secretaria, aliás, um departamento que vai tratar de todas as políticas e a saúde estará dentro.
3: Pois é, assim como o Brasil, o México é um país com uma população indígena grande e com grande influência em diversas áreas da sociedade, né? A troca de experiências com mexicanos pode nos ajudar? De que forma?
7: Pode sim. A gente até falou isso na nossa apresentação, que a gente tinha muitas, algo muito parecido, que era a população, evidentemente, né? A gente tem população indígena aqui, tem população indígena lá, e a gente tinha coisas distintas que a gente poderia se compartilhar. No caso do Brasil, a gente tem um subsistema específico hoje, que já atua com política específica para a assistência à saúde dos povos indígenas do Brasil, e o México, mesmo não tendo um subsistema, mesmo não tendo um sistema único, mas eles atuam com a medicina tradicional. Então, eles têm várias estratégias, várias expertises, experiência. Inclusive, eu tive a oportunidade de visitar um dos centros tradicionais, muito interessantes. Trabalham com parteiras tradicionais, trabalham com a medicina alternativa. Então, isso é que a gente quer agregar entre os dois países.
2: Vamos falar um pouquinho, secretária, dos mutirões de atendimento à saúde indígena. Então, a gente teve um agora sobre os Yanomami, né? Com consultas, exames especializados lá na terra indígena Yanomami. A CESAI tem feito ações assim em outras terras indígenas também. Como é que são os resultados desses mutirões?
7: Sim, sim. A CESAI tem feito, fez um cronograma para fazer mutirões em vários DSEIs de todas as regiões do Brasil.
2: DSEIs são os distritos de saúde indígena, né?
7: Isso, os distritos sanitários especiais indígenas. Nós temos 34 no Brasil. Então a gente fez um cronograma que abrangesse aí todas as 5 regiões do Brasil, olhando principalmente para a fila de espera e para o que os mutirões iriam ofertar: saúde da mulher, a oftalmologia, exames. Então a gente olha para essa fila e aí a gente organiza esse cronograma. A gente já fez em vários outros de 6. Agora a gente encerra amanhã. Hoje a gente está encerrando no Yanomami, trazendo aí várias estratégias para um território que a gente tem um primeiro centro de referência também, que inclusive a ação está sendo realizada nesse centro de referência no meio da Amazônia.
3: Como a senhora falou, né, tem ocorrido ações específicas para a saúde da mulher também, inclusive com rastreio de câncer de colo de útero. Essas ações costumam ser bem recebidas pelas indígenas? Os mutirões ajudam a prevenir e tratar doenças?
7: Muito bem recebido. Eu tenho participado, inclusive, de algumas ações, tenho ido lá, conversado com as lideranças, com os profissionais, e o quanto a gente sai satisfeito de ouvir dos usuários que estão lá, deles terem recebido o serviço, e isso mitiga realmente o tempo de espera, mas também deles estarem saindo de suas aldeias para poderem ir para a cidade grande, que é esse o propósito também da gente levar assistência para dentro desses territórios, para que eles se desloquem menos ainda para as cidades grande.
2: Agora, o Sistema de Atenção à Saúde Indígena está completando 27 anos, né, secretária? Ao longo desse período, o que a senhora destacaria como as políticas mais importantes e os aprimoramentos que ocorreram aí nessas quase 3 décadas?
7: Nosso subsistema de atenção à saúde indígena, 27 anos. A gente olha para trás e vê realmente que é muito tempo e que temos muitos avanços, né? O subsistema foi realmente um grande avanço de ter se criado um subsistema específico dentro do Sistema Único de Saúde, porque mesmo o nosso Sistema Único de Saúde, ele traz a integralidade, a universalidade, mas a gente olha para a questão da equidade. Então, por isso que foi pensado, trazido, né, ser criado um subsistema, e aí esse subsistema ele trouxe políticas específicas, embora que a gente aplique os programas que usuais do Sistema Único de Saúde, mas quando eles são aplicados dentro dos territórios indígenas, eles trazem um outro formato.
2: Sofrem adaptações, né?
7: Adaptações, porque aí ele se adapta a questões territorial, a questão cultural, a forma de organização dessa população. Então isso já é um diferencial muito grande. Não é à toa que é uma saúde diferenciada, que tem um subsistema específico para isso.
3: Muito bem, nós conversamos com a secretária de Saúde Indígena do Ministério da Saúde, Lucinha Tremembé. Muito obrigado por sua entrevista aqui à Voz do Brasil.
7: Eu que agradeço.
2: Receitas de medicamentos que até então eram emitidas apenas em papel, agora também poderão ser feitas de forma digital a partir dessa quarta-feira.
3: A novidade faz parte de uma nova etapa do Sistema Nacional de Controle de Receituários da Anvisa, que passa a oferecer funcionalidades para a emissão e o controle digital das receitas.
2: A mudança amplia as opções de prescrição e mantém o controle sobre medicamentos sujeitos a regras especiais. Confira na reportagem.
8: Algumas receitas que antes eram feitas somente em papel, agora também poderão ser emitidas eletronicamente. A mudança não significa o fim das receitas físicas, nem torna obrigatória a versão digital. A nova etapa amplia as opções de prescrição nas farmácias e drogarias. Entre as principais novidades está a emissão eletrônica das notificações de receita, como as de cor azul e amarela, que eram emitidas somente em papel. O analista de pesquisa João Paulo Ribeiro conta que foi atendido em uma teleconsulta e recebeu uma receita eletrônica e fala sobre as vantagens desse tipo de prescrição.
9: No fim das contas eu achei super prático, porque diminui a quantidade de papel para carregar depois da consulta, né? Diminui a quantidade de documento para guardar.
8: O novo Sistema Nacional de Controle de Receituários foi criado pela Agência Nacional de Vigilância Sanitária, Anvisa, para centralizar a gestão da numeração e ampliar o controle das receitas utilizadas na prescrição de medicamentos sujeito a controle especial, como explica o diretor da Anvisa, Tiago Campos.
10: Reúne a gestão da numeração dos receituários em uma base nacional única. Isso permite acompanhar o percurso da receita desde a sua emissão até o registro da utilização pela farmácia ou drogaria, com base padronização e rastreabilidade.
8: Para a coordenadora do Grupo Técnico de Vigilância do Conselho Federal de Farmácia, Luciana Calil, o novo sistema de prescrição vai ajudar a evitar a falsificação de receitas e melhorar o acesso das farmácias às informações.
11: Nós temos muitas receitas falsificadas que são feitas de forma ilegal, e de forma eletrônica isso não vai ser possível, porque essa numeração ela é controlada pela vigilância e ela é associada ao CPF e ao número de registro do prescritor.
8: É bom lembrar que as receitas em papel continuam válidas e podem ser utilizadas de acordo com as regras aplicáveis a cada tipo de medicamento. A implementação do Sistema Nacional de Controle de Receituários, o SNCR, acontece de forma gradual até 29 de outubro de 2026. Mais informações sobre o novo sistema de receituários podem ser obtidas em gov.br/Anvisa. Reportagem Cleide Lopes.
2: Este mês, o Inmetro promoveu uma operação para fiscalização de produtos infantis em lojas físicas e virtuais.
3: O objetivo é que a diversão seja segura e não acabe em acidente.
2: Conheça agora algumas dicas dos critérios que devem ser observados e o que fazer em caso de dúvidas ou denúncias.
12: Na hora de escolher um brinquedo, a segurança das crianças deve vir em primeiro lugar. Para prevenir riscos, o Inmetro, Instituto Nacional de Metrologia, Qualidade e Tecnologia, realizou durante o mês de setembro a Operação Criança Segura, que fiscaliza produtos infantis em lojas físicas e virtuais. O assessor da Diretoria de Avaliação da Conformidade do Inmetro, Leonardo Rocha, orienta os pais a verificarem a presença do selo de identificação da conformidade antes da compra.
13: Isso é aquele selinho que tem a marca do Inmetro junto com a marca do organismo de certificação responsável pela avaliação de conformidade daqueles brinquedos. Então, os pais, ao observarem a presença daquele selo, podem ter a tranquilidade de que aquele produto passou por um processo de avaliação com foco no cumprimento dos requisitos de segurança. Essa avaliação contempla auditoria da fábrica onde o produto foi produzido, bem como a realização de testes, realização de ensaios em laboratório para verificar o cumprimento dos requisitos de segurança.
12: Entre os itens verificados estão brinquedos, berços e bicicletas, entre outros produtos infantis. Mas a atenção não deve parar no selo. É importante observar também se as informações estão em português e a classificação etária indicada na embalagem. O assessor do Inmetro, Leonardo Rocha, alerta para a diferença entre a indicação e a restrição de idade.
13: A indicação, ela tem relação com aspectos cognitivos. A criança, ela tem uma idade que vai permitir a ela aproveitar ao máximo aquele brinquedo. É diferente da restrição, que tem relação com segurança da criança. Aquele brinquedo, ele é restrito, ele é proibido para crianças naquela faixa etária.
12: Outra dica é dar preferência ao comércio formal. Nas compras pela internet, o consumidor pode solicitar imagens do produto ou da embalagem, bem como o número de registro, quando for o caso. Denúncias podem ser feitas ao Inmetro por meio da plataforma Fala BR ou pelo telefone 0800-285-1818. Já os acidentes de consumo podem ser registrados no endereço SIMAC com S e C mudo no final, ponto inmetro.gov.br. Reportagem Pablo Mundim.
3: Até 18 de outubro é possível contribuir com as regras do programa Selo Verde, que certifica produtos e serviços quanto à sustentabilidade ambiental.
2: A iniciativa também ajuda a garantir a competitividade dos produtos brasileiros no mercado internacional.
3: Podem participar fabricantes, prestadores de serviços, entidades representativas, especialistas, consumidores, órgãos públicos e demais interessados.
2: As sugestões podem ser enviadas por meio da plataforma brasilparticipativo.presidencia.gov.br.
3: E essas foram as notícias do governo federal.
2: Uma realização da Secretaria de Comunicação Social da Presidência da República.
3: Com produção da empresa Brasil de Comunicação.
2: Fique agora com o Minuto do TCU. Em seguida, as notícias do Poder Judiciário e do Congresso Nacional. Boa noite.
3: Boa noite para você. Até amanhã.

0: roubadas ou extraviadas. O ministro relator do processo, Éder de Oliveira, falou sobre os resultados do trabalho.
1: A conclusão, senhor presidente, é que essa matéria de alta relevância ainda necessita de ações mais incisivas dos ministérios e órgãos correspondentes para melhorar o controle e a rastreabilidade das armas de fogo no Brasil.
0: O tribunal vai continuar acompanhando o cumprimento das medidas. Saiba mais em tcu.gov.br.
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3: Você vai ouvir agora notícias do Poder Judiciário.
4: Ministro Gilmar Mendes destaca imparcialidade do ministro Fachin no primeiro ano à frente do STF.
5: Justiça Eleitoral explica como consultar o local de votação para o pleito de domingo.
4: WhatsApp é citado como meio de assédio eleitoral em 37% das ações na Justiça do Trabalho.
5: Boa noite, eu sou Marcela Luiza.
4: E eu sou Walter Lima.
5: No início da sessão plenária de hoje, o ministro Gilmar Mendes, decano do Supremo Tribunal Federal, homenageou o ministro Edson Fachin pelo primeiro ano à frente da corte.
4: Gilmar Mendes destacou como marcas da gestão do ministro Fachin a imparcialidade, a serenidade e o compromisso com a preservação da estabilidade e da identidade institucional do tribunal. Vamos ouvir um trecho.
6: Em um ambiente de temperatura elevada, Vossa Excelência tem mantido o tom sóbrio, a palavra medida e o comprometimento integral com a manutenção da constância, da tranquilidade e do ethos decisório do Supremo Tribunal Federal.
4: O decano do STF também ressaltou que a gestão de Fachin tem se pautado pela Constituição e que essa diretriz tem orientado a atuação do ministro na condução da corte.
5: O plenário do Supremo decidiu hoje, por unanimidade, que servidores que assumem cargo público em outro ente federativo, sem interrupção do vínculo com a administração, têm direito de optar entre o regime de previdência complementar e o regime previdenciário anterior.
4: O tema servirá de parâmetro para casos semelhantes em todo o país. Marcelo de la Libera.
7: O caso concreto diz respeito a um servidor público municipal do Rio Grande do Sul. Ele questionava uma decisão da Justiça Federal que negou o direito de permanecer na sistemática previdenciária anterior à instituição do regime de previdência complementar dos servidores federais. O servidor alegava que deveria ter o direito de opção reconhecido porque já havia ingressado no serviço público municipal em fevereiro de 2008 e não houve interrupção do vínculo com o serviço público. O relator é o ministro Edson Fachin, que decidiu atender ao pedido feito pelo servidor. Os demais ministros seguiram o entendimento do relator. Assim, o plenário, por unanimidade, decidiu que servidores municipais, estaduais e distritais que ingressaram no Serviço Público Federal após a instituição da Previdência Complementar têm o direito de optar pelo regime anterior.
5: O primeiro turno das eleições 2026 é neste domingo. Você já sabe onde vai votar?
4: O repórter Fábio Ruas explica como consultar o local de votação.
8: Pode ser de forma presencial ou pela internet. Pela internet, dá para consultar pelo aplicativo e-título. É só acessar a opção Onde Votar. Vai aparecer o local de votação com endereço, zona e seção eleitoral. Também dá para acessar pelo computador, no site tse.jus.br ou na página do TRE do seu estado. Quem preferir, pode procurar cartórios eleitorais, centrais de atendimento ao eleitor e postos do Tribunal Regional Eleitoral de cada estado.
5: O WhatsApp aparece em 37% das ações sobre assédio eleitoral analisadas pela Justiça do Trabalho.
4: E com o uso das redes sociais, esse assédio não fica apenas no ambiente do trabalho. Samantha Flor.
9: A pesquisa analisou 138 processos de todo o país. Além do WhatsApp e das redes sociais, foram identificados outros aplicativos de mensagens e plataformas usadas pelas empresas. Entre as provas apresentadas à justiça estão mensagens digitais, áudios, documentos e depoimentos de testemunhas. Desde maio de 2023, a Justiça do Trabalho já registrou mais de 800 processos relacionados a assédio eleitoral.
5: STJ decide que Justiça Brasileira não pode julgar pedido de indenização de ex-jogador de futebol argentino contra produtoras do jogo eletrônico FIFA Soccer.
4: O atleta alegava uso indevido.

0: devido da imagem dele no jogo, que também é vendido no Brasil. Fátima Uchoa.
1: Para o STJ, a simples comercialização do jogo no varejo brasileiro não torna o Judiciário Nacional competente para resolver o caso, já que o ex-jogador mora fora, nunca atuou por clubes brasileiros e as empresas que criaram o jogo eletrônico são sediadas na Holanda e no Reino Unido. A relatora foi a ministra Nancy Andrighi.
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2: Uma boa noite.
0: E até amanhã.

0: Roberto Pinheiro. E estes são os destaques de hoje do Jornal do Senado, que começa agora. Medida provisória do Desenrola 3.0 começa a tramitar no Congresso. Senado pode votar confisco de bens usados em crimes sexuais e tráfico de menores. Estatuto do Ribeirinho será tema de debate na Comissão de Meio Ambiente. Boa noite. O Congresso Nacional vai analisar a medida provisória que criou o programa Desenrola 3.0. Serão beneficiados os brasileiros que tiverem dívida não paga com banco, órgão público, comércio ou prestador de serviço em geral. O programa vai durar até o dia 30 de junho de 2028 e tem como objetivo facilitar a quitação desses débitos e limpar o nome dos consumidores. Repórter Alexandre Campos.
1: De acordo com a MP, serão destinados 15 bilhões de reais para que a União compre a dívida dos credores originários com pelo menos 90% de desconto e renegocie diretamente com os devedores, repassando o mesmo abatimento recebido. O senador Oriovisto Guimarães, do PSDB do Paraná, lembrou que a medida vai ser boa para os credores, que irão receber um valor por uma dívida difícil de ser recuperada, e para os devedores, que ficarão com o nome limpo na praça.
2: É claro que isso vai atingir um número enorme de pessoas, se estima que vai facilitar a vida em torno de 15 milhões de pessoas.
1: O texto editado também prevê medidas do Conselho Monetário Nacional para garantir a transparência de produtos financeiros ofertados no mercado e a melhor tomada de decisão pelos consumidores quando vão contratar algum empréstimo ou comprar um bem ou serviço, por exemplo.
0: A Comissão de Segurança Pública pode votar, após as eleições, o projeto de lei que autoriza o confisco e a destinação de bens móveis e imóveis utilizados na prática de crimes de tráfico e contra a dignidade sexual de crianças e adolescentes. A matéria também pune quem cede imóveis ou apoia esses abusos. A reportagem é de Bruno Lourenço.
3: A proposta diz que veículos, embarcações e imóveis de quem comete ou colabora com delitos de exploração sexual e tráfico infanto-juvenil poderão ser apreendidos, confiscados e revertidos para fundos públicos de assistência e proteção à infância. A senadora Damaris Alves, do Republicanos do Distrito Federal, ressaltou durante a análise do projeto de lei na Comissão de Direitos Humanos a importância de agir contra o patrimônio de quem pratica ou contribui para a exploração de crianças e adolescentes.
4: A responsabilidade por esses crimes não recai somente nos atores, mas alcança os partícipes, como medida dissuasória, aqueles que prestam auxílio na prática delituosa. Por exemplo, aquele que empresta a casa para que uma criança seja explorada sexualmente, que empresta o hotel para que uma criança seja explorada sexualmente.
3: Depois da Comissão de Segurança Pública, a proposta, que surgiu da CPI dos Maus Tratos, segue para a Comissão de Constituição e Justiça.
0: Já a Comissão de Meio Ambiente pode realizar um debate antes de votar o projeto que cria o Estatuto do Ribeirinho. O pedido do debate ainda precisa ser aprovado pelos senadores. Repórter César Mendes.
5: O Estatuto do Ribeirinho busca assegurar políticas públicas em áreas como saúde, infraestrutura e atividades produtivas para as comunidades tradicionais do Brasil que vivem às margens de rios, lagos e igarapés. Mas o senador Zequinha Marinho, do Podemos do Pará, pediu um debate antes da votação para analisar os critérios de identificação dessas áreas, a forma de comprovar o uso tradicional e os procedimentos de cadastro das comunidades. Para o senador Jaime Bagatoli, do PL de Rondônia, o debate pode reunir informações técnicas, jurídicas e administrativas para definir critérios mais claros, evitando futuros conflitos.
6: Nós temos diversos proprietários com documentos de área, nós temos que dar segurança jurídica também às pessoas, mas sabemos o direito que os nossos ribeirinhos têm.
5: O pedido do debate sobre a criação do Estatuto do Ribeirinho precisa ainda ser aprovado na Comissão de Meio Ambiente.
0: Um novo projeto em análise no Senado propõe a criação do programa Jovem Aprendiz Digital. O texto prioriza estudantes da rede pública e jovens em situação de vulnerabilidade. Repórter Pedro Pincer.
7: A formação deverá abranger ferramentas de trabalho e comunicação, análise de dados, fundamentos de programação, segurança da informação, comércio digital e uso responsável da inteligência artificial. Os conteúdos serão adaptados às atividades e ao nível de desenvolvimento do aprendiz. Terão prioridade estudantes e ex-alunos de escolas públicas, jovens em situação de vulnerabilidade social ou de famílias inscritas no cadastro único, pessoas com deficiência e grupos com menor participação nas ocupações digitais. O projeto prevê o aproveitamento de laboratórios, unidades móveis, plataformas de ensino e instrutores do Sistema S, inclusive em municípios do interior. Os contratos do programa contarão para o cumprimento da cota de aprendizagem já prevista na CLT. Microempresas e empresas de pequeno porte poderão aderir voluntariamente.
0: E uma nova lei sancionada pelo presidente da República reduz os tributos das empresas que oferecem proteção às seguradoras. A primeira fase da implementação das regras será em 2027, com outra etapa prevista para 2030. Repórter Marcela Cunha.
8: As seguradoras podem contratar outras empresas para dividir os custos das indenizações que precisam pagar aos clientes. São as chamadas resseguradoras, que ajudam a cobrir esses gastos, por exemplo, quando uma enchente atinge muitos imóveis segurados ao mesmo tempo. Uma nova lei reduz a tributação das resseguradoras sediadas no Brasil. A intenção é melhorar as condições dessas empresas para competir com as estrangeiras e fortalecer o setor no país. A partir de janeiro de 2027, a contribuição social sobre o lucro líquido, a CSLL, cai de 15% para 9%. Relator do projeto no Senado, o senador Camilo Santana, do PT do Ceará, explicou que a diferença de tributação favorece a contratação de resseguradoras no exterior.
9: As resseguradoras estrangeiras muitas vezes operam em jurisdições com regimes tributários mais competitivos. Essa assimetria desestimula a manutenção do capital no Brasil e incentiva o envio de prêmios de resseguro para o exterior, gerando saída de divisas.
8: A partir de janeiro de 2030, as resseguradoras também deixarão de pagar o adicional de 10% do imposto de renda.
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0: A Justiça Eleitoral e a Polícia Civil de Santa Catarina tomaram uma iniciativa pioneira para garantir o voto livre e seguro das mulheres vítimas de violência doméstica. Nas eleições de 2026, quem tiver medida protetiva poderá votar numa sessão diferente da conhecida pelo agressor. Quem explica essa mudança é a repórter Raíssa Abreu.
13: O Tribunal Regional Eleitoral de Santa Catarina entendeu que a regra da transferência temporária de eleitores, o voto em trânsito, poderia valer para que mulheres com medida protetiva mudassem temporariamente seus locais de votação. É o que explica o coordenador de gestão do cadastro eleitoral, Carlos Gerber.
14: Houve uma interpretação que a mulher com medida protetiva, ela tem a sua liberdade, a sua acessibilidade, a sua acesso aos locais mais restritos, e isso poderia impedir por uma razão de segurança pessoal dela de deixar de votar.
13: De acordo com Gerber, a ideia está sendo levada ao Tribunal Superior Eleitoral, que pode estender a possibilidade a todo o país nas próximas eleições. Se você precisa de apoio ou orientação sobre medidas protetivas, a Central de Atendimento à Mulher funciona 24 horas pelo telefone 180. Em caso de emergência, ligue 190.
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0: Com trabalhos técnicos de Eliseu Caires, o Jornal do Senado fica por aqui. Acompanhe agora as notícias da Câmara dos Deputados. Boa noite e até amanhã.
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15: Câmara aprova prioridade para mães solo no Sistema Nacional de Empregos.
16: Proposta institui política para ampliar ações de saúde nas escolas públicas.
15: Projeto de lei busca melhorar condições de emprego para jovens indígenas.
16: Boa noite. Avança na Câmara a proposta que visa aprimorar as condições de emprego para jovens indígenas. A repórter Maria Neves traz mais informações sobre a iniciativa.
17: A Comissão da Amazônia e dos Povos Originários e Tradicionais da Câmara aprovou o projeto do deputado defensor Estélio Denner, do União de Roraima, que institui programa de emprego e formação para jovens indígenas. Dentre as vantagens previstas para empresas que contratarem indígenas entre 19 e 29 anos, está a redução de 50% na contribuição para a Previdência Social sobre o salário do novo empregado. O benefício será concedido por até 36 meses. Empresas que aderirem ao programa terão outras vantagens, como prioridade na participação em programas e editais federais de inovação e desenvolvimento regional. A contratação de jovens indígenas também contará como critério de desempate em licitações públicas. O texto aprovado determina que o poder público deverá promover a qualificação técnica e profissional de jovens indígenas por meio de cursos gratuitos. Para isso, prevê parcerias com órgãos e entidades públicas de educação e com o chamado Sistema S, que inclui, por exemplo, SESI e SEBRAE. A execução do programa terá de contar com organizações indígenas registradas. O projeto também prevê que as empresas forneçam aos trabalhadores indígenas informações claras sobre seus direitos trabalhistas com respeito às suas especificidades culturais e linguísticas. Sempre que possível, o programa deverá utilizar materiais bilíngues. O projeto que institui o programa de emprego e formação para jovens indígenas ainda será avaliado pelas comissões de Finanças e Tributação e de Constituição e Justiça. Se aprovado, poderá seguir para o Senado. Da Rádio Câmara de Brasília, Maria Neves.
10: Direitos Humanos.
15: Jefferson Rodrigues, do PSDB de Goiás, defende a aprovação de proposta que reforça a proteção à liberdade religiosa e aos locais de culto. Autor da matéria, ele assinala que o objetivo é impedir interferências indevidas do poder público no funcionamento interno de igrejas.
16: Jefferson Rodrigues cita decisões judiciais recentes que teriam limitado o conteúdo de pregações, situação que o deputado caracteriza como censura prévia. Ele afirma que manifestações baseadas na doutrina de cada religião não podem ser consideradas ilegais sem análise de eventual abuso.
15: Doutor Ismael Alexandrino, do PSD de Goiás, é autor de projeto que cria classificação etária específica para desenhos animados e animações digitais para crianças. A proposta estabelece faixas para menores de 2 anos, de 2 a 4 anos e de 4 a 6 anos.
16: Segundo o doutor Ismael Alexandrino, o objetivo é proteger as crianças dos riscos de conteúdos inadequados e orientar pais irresponsáveis. O projeto também obriga plataformas digitais a verificar a idade dos usuários, auditar conteúdos infantis e ajustar os sistemas de recomendação.
15: Rui Falcão, do PT de São Paulo, sugere a realização de audiência pública para discutir relatos de perseguição a ativistas e dirigentes que defendem os direitos do povo palestino. O deputado é um dos autores de requerimento apresentado à Comissão de Direitos Humanos da Câmara.
16: Rui Falcão assinala que o encontro deve abordar denúncias de censura e intimidação contra pessoas que se manifestam sobre o conflito entre Israel e Palestina. Ele ressalta a importância da liberdade de expressão e da preservação do debate sobre violações de direitos humanos.
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10: Relações Exteriores.
15: Dani Cunha, do PL do Rio de Janeiro, destaca a importância da Frente Parlamentar Mista em apoio à integração União Europeia-Mercosul para o acompanhamento da implementação do acordo comercial entre os dois blocos. A deputada avalia que o grupo tem contribuído para o avanço do tratado.
16: Dani Cunha lembra que o acordo reduz tarifas de importação e amplia as oportunidades de comércio entre os países do Mercosul e da União Europeia. Ela defende que o Congresso siga de perto os efeitos das novas regras sobre os setores produtivos brasileiros.
15: Nicolete, do PL, pede ao governo melhorias na infraestrutura e na capacidade operacional dos postos de fronteira de Roraima. O deputado entende que a iniciativa vai melhorar o comércio exterior e ampliar a integração econômica de Roraima com a Venezuela e a Guiana.
16: Nicolete observa que o crescimento da produção agropecuária e agroindustrial roraimense causa gargalos que dificultam a expansão das exportações. Entre as medidas sugeridas por ele estão a modernização dos postos de fiscalização e a desburocratização para a liberação de cargas.
10: Transportes.
15: Comissão mista aprova a medida provisória que institui linha de crédito para entregadores e motoristas, incluindo o transporte escolar. A reportagem é de Emanuele Brasil.
19: A comissão mista, que analisa a medida provisória que institui linha de financiamento para entregadores, motociclistas e ciclistas, aprovou o relatório da deputada Amanda Gentil, do PP do Maranhão. A proposta alcança profissionais cadastrados em plataformas digitais há pelo menos 6 meses e que tenham feito no mínimo 100 corridas ou entregas. A linha de crédito também vale para motociclistas profissionais com vínculo empregatício formal e pelo menos 6 meses de exercício da atividade. O financiamento poderá ser usado para comprar motocicletas, motonetas, ciclomotores, flex e bicicletas elétricas produzidas no Brasil ou vinculadas a projetos de investimento produtivo nacional. Caberá ao Ministério do Desenvolvimento, Indústria, Comércio e Serviços definir os fabricantes e a lista de marcas e modelos. O texto aprovado autoriza o uso de recursos do Fundo de Investimento de Infraestrutura Social para financiar a renovação da frota e investimentos relacionados ao transporte urbano e para reduzir os riscos das operações e ampliar a oferta de crédito. O arranjo prevê a cobertura de garantia do Fundo Garantidor de Operações e do Fundo Garantidor para Investimentos. A relatora acolheu 6 das 14 emendas apresentadas ao projeto do Poder Executivo. Entre as alterações está a que inclui os profissionais do transporte escolar entre os beneficiários da linha de crédito. O relatório também autoriza os bancos a adotarem sistema de pagamento flexível para as operações. A regra permite a cobrança de parcelas com valores diferentes no início e no final do financiamento, com o objetivo de facilitar o acesso ao crédito pelos trabalhadores. A deputada Amanda Gentil explicou o objetivo das alterações.
20: A gente tem um espaço para poder trazer uma análise de crédito um pouco mais sensível para o trabalhador que está ali na ponta e para que ele consiga fazer o uso desse financiamento.
19: O texto segue agora para análise dos plenários da Câmara dos Deputados e do Senado. Da Rádio Câmara de Brasília, Emanuele Brasil.
16: Milton Vieira, do Republicanos de São Paulo, pretende tornar obrigatório o uso de lacre físico de segurança nas placas de motocicletas, ciclomotores, triciclos e quadriciclos. Ele acredita que a medida dificulta a remoção e a clonagem das placas, facilitando a identificação dos veículos.
15: O projeto de Milton Vieira determina que o lacre seja inviolável, numerado e rastreável, sem substituir os mecanismos digitais de identificação já utilizados. A proposta também prevê multa e remoção do veículo que circular sem o dispositivo ou com o lacre adulterado.
16: Fábio Chioquete, do União de Santa Catarina, propõe que motoristas flagrados dirigindo embriagados, mas sem causar acidentes com vítimas, não sejam presos em flagrante. A proposta permite que a polícia registre apenas um termo circunstanciado de ocorrência no local da abordagem.
15: De acordo com Fábio Chioquete, a medida busca desburocratizar a atuação do poder público e evitar prisões desnecessárias. Segundo o autor, a intenção é reduzir a sobrecarga do sistema carcerário e concentrar os esforços policiais e judiciais nas ocorrências mais graves.
10: Trabalho.
16: A Câmara aprovou um projeto que garante atenção especial à mãe solo no Sistema Nacional de Emprego. A repórter Paula Bittar acompanhou a votação.
2: A Comissão de Constituição e Justiça da Câmara dos Deputados aprovou um projeto que garante atenção especial às demandas das mães solo no Sistema Nacional de Emprego, SINE. O texto aprovado estabelece o atendimento especial para viabilizar a participação dessas mulheres em oportunidades de trabalho, emprego, renda e empreendedorismo. O projeto também define que, caso não sejam preenchidas as vagas reservadas a mulheres em situação de violência doméstica e familiar, o saldo deverá ser destinado sucessivamente a mães solo, mulheres em geral e público em geral. De acordo com a autora da proposta, a deputada Laura Carneiro, do PSD do Rio de Janeiro, as mães solo enfrentam dificuldades estruturais no mercado de trabalho e muitas acabam recorrendo à informalidade. A proposta que garante atenção especial às demandas das mães solo no Sistema Nacional de Emprego segue agora para análise do Senado. Da Rádio Câmara de Brasília, Paula Bittar.
10: Previdência.
15: Fábio Macedo, do Podemos do Maranhão, defende a aprovação de proposta que regulamenta a aposentadoria especial dos agentes comunitários de saúde e de combate às endemias. O texto estabelece idade mínima de 52 anos para homens e 50 para mulheres, com pelo menos 20 anos de atividade na função.
16: Fábio Macedo ressalta que a medida assegura integralidade para que o benefício corresponda à remuneração recebida no momento da aposentadoria, além de paridade com os profissionais da ativa. A proposta também considera o período de readaptação funcional como tempo de efetivo exercício.
10: Consumidor.
15: Paulo Teixeira, do PT de São Paulo, pretende estabelecer novas regras para rótulos, embalagens e publicidade que façam referência a frutas para torná-los mais claros. Ele acredita que os produtos precisam indicar a quantidade de cada fruta efetivamente utilizada em sua composição.
16: Paulo Teixeira explica que quando a imagem ou a divulgação destacar uma fruta que não esteja presente no produto, deve haver um aviso informando essa ausência. A iniciativa pretende evitar que a apresentação dos alimentos crie uma percepção diferente de sua composição real.
10: Desenvolvimento Regional.
15: Samuel Viana, do União de Minas Gerais, recomenda a aprovação do texto que aperfeiçoa a Política Nacional de Proteção e Defesa Civil. O projeto reforça o monitoramento de desastres, a integração de dados entre os entes da federação e a coordenação das ações de prevenção e resposta.
16: Relator da matéria, Samuel Viana, avalia que as mudanças devem ser incorporadas à legislação já existente para evitar a criação de normas com funções semelhantes. A matéria também prevê um cadastro nacional de voluntários para atuação em situações de desastre.
15: Júlio César, do PSD do Piauí, propõe proteger os incentivos fiscais do imposto de renda para empresas que investem nas regiões Norte e Nordeste. O texto busca garantir a continuidade dos projetos de desenvolvimento nas regiões da Sudã e da Sudene.
16: De acordo com Júlio César, os incentivos regionais são fundamentais para atrair novos investimentos, gerar empregos e reduzir as desigualdades no país. Para ele, o corte nesses benefícios compromete a segurança jurídica e a competitividade dessas regiões.
15: Carlos Chiodini, do MDB de Santa Catarina, apoia a criação de concursos especiais de loteria para ajudar municípios em estado de calamidade pública. Pela proposta, a maior parte da arrecadação seria destinada às cidades afetadas proporcionalmente à população atingida.
16: Carlos Chiodini argumenta que a medida pode acelerar a chegada de recursos às comunidades atingidas por desastres naturais. O projeto também prevê transparência e prestação de contas sobre a aplicação do dinheiro recebido pelos municípios.
10: Economia.
15: Yandra Moura, do União de Sergipe, é autora de projeto que visa combater o superendividamento no país. O projeto estabelece câmaras municipais de renegociação de dívidas e teto de 30% da renda familiar para novos empréstimos de consumo.
16: Yandra Moura argumenta que a medida restaura a dignidade financeira de milhões de brasileiros e contém os altos juros do cartão e do crédito rotativo. Ela acrescenta que a proposta prioriza famílias chefiadas por mulheres, idosos e pessoas com deficiência.
10: Educação.
15: Deu o primeiro passo na Câmara a proposta de uma política nacional para ampliar ações de saúde nas escolas. A repórter Kate Nayane tem mais detalhes.
1: A Comissão de Educação da Câmara dos Deputados aprovou o projeto que cria a Política Nacional de Saúde na Escola e transforma em lei as principais diretrizes do atual Programa de Saúde na Escola. A proposta consolida iniciativas desenvolvidas nas escolas públicas em parceria com o Sistema Único de Saúde, o SUS. Segundo a relatora da proposta, deputada Nelly Aquino, do Podemos de Minas Gerais, a criação deste programa deve ajudar na promoção da saúde e prevenção de doenças no ambiente escolar, além de estimular o protagonismo de crianças e adolescentes em ações de saúde. Outros objetivos são o enfrentamento de vulnerabilidades que possam comprometer o desenvolvimento escolar e fortalecer a participação da comunidade. A proposta que cria a Política Nacional de Saúde na Escola será analisada em seguida pela Comissão de Saúde. Da Rádio Câmara de Brasília, Kate Nayane.
16: Delegado Matheus Laiola, do União do Paraná, é autor de projeto que amplia os direitos das estagiárias gestantes. A proposta prevê 30 dias de licença maternidade com manutenção do vínculo e da bolsa auxílio, quando houver, além de indenização pelo recesso não usufruído.
15: O projeto de delegado Matheus Laiola também amplia de 2 para 3 anos o prazo máximo de estágio na mesma instituição. A proposta estabelece ainda prazo de 15 dias para que as instituições de ensino se manifestem sobre a renovação do estágio.
10: Saúde.
16: Euclides Petersen, do Republicanos de Minas Gerais, pede informações ao Ministério da Saúde sobre o uso do ácido folínico no tratamento de pessoas com transtorno do espectro autista. Ele quer saber se o governo estuda a possibilidade de oferecer o medicamento pelo SUS.
15: O deputado também questiona se existem estudos sobre os possíveis benefícios do ácido folínico para pessoas com TEA e se há pedidos para que o tratamento seja avaliado pelo SUS. Euclides Petersen pergunta ainda se o governo pretende criar projetos para testar o uso do medicamento em casos específicos.
10: Esporte.
16: Danley de Deus Hinterholtz, do PSD do Rio Grande do Sul, destaca o papel do esporte no desenvolvimento e na inclusão de pessoas com síndrome de Down e com autismo. O deputado reitera que a prática esportiva contribui para a saúde, a autonomia, a convivência e a participação social.
15: Danley de Deus Hinterholtz propõe um debate com especialistas, educadores, associações e familiares sobre os desafios e as experiências de inclusão por meio do esporte. Ele explica que o objetivo é fortalecer políticas públicas que integrem o esporte, a educação e os direitos dessas pessoas.
16: Helena Lima, do PSD de Roraima, defende proposta que inclui entidades esportivas sem fins lucrativos entre as instituições que podem ter imunidade de impostos. A medida abrange organizações certificadas dos movimentos olímpico, paralímpico, clubístico e educacional.
15: Na opinião de Helena Lima, a imunidade pode fortalecer projetos esportivos voltados à inclusão social, à educação e à formação de atletas. Ela argumenta que o alívio tributário ajuda a manter o funcionamento dessas entidades e a continuidade de ações de interesse público.
16: Termina agora o Jornal Câmara dos Deputados, produzido pela Rádio Câmara, com trabalhos técnicos de Wellington Teles e a apresentação de Val Monteiro e Luciana Vieira. Uma boa noite para você.
15: A Voz do Brasil volta amanhã. Boa noite.
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0: 10:01.
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1: 10:18.
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0: 66.
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0: 10:50.
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0: certa.
1: 11:22.
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0: 11:36.
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0: 11:50. 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

0: certa.
1: 1:40.
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12: Bom dia, amado povo de Deus. Dia 1º de outubro. Obrigado, Senhor, por este mês que começa. E hoje, dia de Santa Teresinha do Menino Jesus. Rogai por nós, Santa Teresinha do Menino Jesus. Rogai a Deus, Santa Teresinha, mimosa flor do Carmelo, em nome do Pai, do Filho e do Espírito Santo. Amém. Senhor Deus da vida, que criastes o homem a vossa imagem e semelhança, pensastes com amor os caminhos a serem percorridos para nossa felicidade e salvação. Senhor, por muitas razões a humanidade se perdeu dos preceitos, por isso mandastes os profetas e, por fim, nosso Senhor Jesus Cristo, para nos trazer a plena revelação do verdadeiro amor a Deus, ao próximo e a nós mesmos. Obrigado, Senhor, por deixar esta revelação na palavra. Palavra que nos orienta, palavra que nos corrige, palavra que nos ilumina, palavra que nos traz dignidade de filhos de Deus. Manda teu Espírito, Senhor, no início deste dia, para que compreendamos esta palavra e, compreendendo-a, possamos vivê-la. Manda teu Espírito, Senhor, com o dom do entendimento, com o dom da sabedoria, e que possamos ver os teus sinais em tudo e em todos. Senhor, recorremos a Santa Teresinha do Menino Jesus. Ela, tão íntima de nosso Senhor Jesus Cristo, possa nos valer nesta manhã. Santa Teresinha do Menino Jesus, fazei-nos simples e dóceis, humildes e confiantes. Santa Teresinha, que prometestes passar o vosso céu fazendo bem sobre a terra sem descanso, eu me recomendo a vós, Santa Teresinha. Ajudai-me a viver tão profundamente unido a Jesus, tão profundamente vivenciando os mandamentos e os santos evangelhos, que eu possa um dia estar convosco no reino de Deus. Santa Teresinha, não se canse de interceder por mim, até de ver-me um dia no céu com os anjos e santos. Pai nosso, que estais no céu, santificado seja o vosso nome, venha a nós o vosso reino, seja feita a vossa vontade, assim na terra como no céu. O pão nosso de cada dia nos dai hoje, perdoai-nos as nossas ofensas, assim como nós perdoamos a quem nos tem ofendido. E não nos deixeis cair em tentação, mas livrai-nos do mal. Amém. Ó Deus, para o dia de hoje, que a Bíblia esteja em minha mão, a palavra de Deus no meu coração e os meus pés na missão. Um bom dia a todos. Amém.
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15: Bom dia!
14: Bom dia.

0: certa.
1: 4 e 4.
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0: meia.
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0: 1:20.
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0: 3466.
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0: 4:47.
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0: certa.
1: 5 e 2.
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0: Tributo ao caminhoneiro, tributo caminhoneiro com Marcos Paulo e Marcelo. Antes Cadillac 69, casado e solteiro. Ei, que isso? Opa! É quinta-feira, como eu disse no início do programa, né? Quintou-se. Eita!
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0: Ah, o cara é legal, pode me chamar de amigo, que eu aceito, claro que aceito. Eita, tá bom. Ah, tá certo. Primeiro de outubro, né, gente? É primeirão já, em outubro, novembro, dezembro. 3 meses só, né? Pra acabar o ano, é isso? Mas, Zé Paulo, passou rápido, passa mesmo. Ou tá trabalhando muito, né? Ou trabalhando menos. Aí o dia passa mais rápido, né? Ah, então tá certo. Ai, ai, ai. Dia 1º de outubro. Outubro tá aí, brotou, né? Hoje, né? É o Dia Mundial do Habitat, como eu disse no início do programa. Dia de Santo de hoje. Hoje é dia de Santa Terezinha do Menino Jesus. Hoje também é o dia da Esquadra. A Esquadra é aquela cobracia da FAB, Força Aérea Brasileira. Acontece muito aí nos feriados, datas cívicas, né? Como 7 de setembro, enfim, lá em São Paulo, né? Os maravaristas do ar, dos aviões. Muito bem. Hoje também é o Dia Mundial de Terceira Idade. E aquele programa tem muito, hein? É. Terceira idade. Que bacana. Chegamos lá. Chegamos, com certeza, né? Papai do céu é bom. É. Dia Mundial de Terceira Idade. Hoje também é o dia. É? Representante comercial? Alô, representante comercial. Bom dia, bom dia, bom dia. Se bem que hoje é quinta-feira, estão retornando para suas residências, né? Os representantes comerciais. Ah, torna amanhã, sexta-feira, né? Tem que fechar a região aí, tá bom? Então tá falado. Confere o reloginho, 5:19, confere, 5:19. 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Chama lá! 5:21.
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0: Cantando aí Chitãozinho e Chororó, aquela homenagem bacana, na voz de Serrinha e Zé do Rancho. 5:21.

0: Trevão, é o Chitãozinho Chororó, homenagem aí de Serrinha e Zé do Rancho, a dupla Chitãozinho Chororó, que é a dupla de Campinas. Eita, um tempão, bacana, né? O Caixa d'Água do Táxi, abraço, meu irmão, obrigado, viu? Aí pelo carinho da audiência, eu quero abraçar também o mecânico Silvio, aí o Silvinho, popularmente conhecido na Ana Pena de Faria. Ô Silvinho, um abraço, meu irmão, tamo junto. Não ouvi seu áudio, mas mano, eu tô vendo aqui o sinal, então tá bom, meu irmão, obrigado pelo carinho. Repetindo mais uma vez, quero abraçar o taxista Caixa d'Água. Ei, Caixa d'Água. Também é cinegrafista, né? É repórter cinematográfico. Abraço, meu irmão. Saudade do senhor, menino. Beleza? Joinha pra chuchu. Então tá bom, hein? Muito bem. Travou.
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0: Acerta o redondinho com ajuste ponteirinho. Agora 5:25. Chama que eu vou.
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0: O cara legal, pode me chamar de amigo. Ah, eu aceito, claro que aceito. O Arino, da comunidade Santa Isabel. O Arino, um abraço, meu irmão, obrigado, viu? O Alexandre Batista, também da comunidade Santa Isabel. Comunidade Santa Isabel é popularmente conhecida como Morro da Antena. Bacana? O Cláudio Zé, o Claudão, bacana, joinha pra danar. Tamo que tamo aqui, hein, rapaz? Beleza pura. Marildo Coros Palmeiras, o Poranga, Marildo, incansável, Marildo. Bom dia, menina, obrigado pelo carinho, viu? Dá um abraço de novo aí, nosso Idelci aí, o homem da botina. Ô, Idelci, cadê minha botina, rapaz? Meu número é 40, pode trazer aí, tá? Então tá, 5:26. 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Oficina do Alex. 5:28.
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6: Esse cara sou eu e eu tô que tô com uma tonelada de alegria. Sempre fazendo o que gosta. Gente, quem faz o que gosta vive de férias. É bom demais, hein? É igual o Silvio, né? O nosso Silvio mecânico lá na Pena de Faria. Ele faz o que gosta, acorda cedinho, né, Silvão? Abraço, meu irmão. Bom dia, tropeiro. 5:37, confere o reloginho, 5:37, bom dia pra você, quinta-feira, 1º de outubro, 2026. É, o aninho tá acabando e passando rapidinho, como diz a mamãe, dizia, né? A saudosa mamãe, o tempo tá voando, passa debaixo do nosso nariz. Então tá, um abraço à turma bacana aí, o Alexandre Bordantena. Ô Alexandre, bom dia. Lembrando mais uma vez, vou sortear aqui no final do programa hoje uma bolsa, né? Recheada de produtos da Milani. Isso. Então, para faturar é fácil. Chama na central do ouvinte aí, dizendo quem é você e de onde está falando, a sua comunidade e o seu telefone. Bacana e o seu contato. Uma linda, como eu disse, bolsa da Milani. 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E claro, a cartela Super Vale. Bacana? Então, chama lá. 99947-8910. Chama. 5:38, confere o reloginho. 5:38.
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6: O menino do sexto, da voz de Lourenço e Lourival. 5:38.

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0: Ô Silvinho Mecânico, acerta o redondinho com ajuste ponteirinho, agora 5h42.
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0: O cara é legal, pode me chamar de amigo. Ah, eu aceito, eu tô que tô. 5h42, vamos falar com o João da Lima Veículos. 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
0: 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Eita, um final de semana aí, né? Que prometedor, né? Muito bem. Então, pro final de semana de decisões. Eita, então vamos lá, vamos com consciência. 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Paraíso da Borracha. 5h46, acerta o reloginho, 5h46.
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2: O cara é legal, pode me chamar de amigo, eu aceito, hein? Faltando 5 para 6 agora, faltando 5 para 6, eu quero abraçar. A turma tá acordando agora. Bom dia, bom dia, bom dia. Eita, acordar pra trabalhar é bom demais. O ser humano tem que trabalhar, né, gente? Tem que trabalhar. Como eu sempre digo, né? Bênçãos caem do céu, cai chuva também, enfim, né? Na parte espiritual. Mas vamos trabalhar, né? O trabalho dignifica o ser humano. Acordar cedo, trabalhar. O pessoal pergunta assim, qual o segredo da felicidade, que segredo aí da vitória? É só acordar cedo, plantar água na cara e partir pro abraço. Isso, vamos fazer nossa parte, vamos trabalhar, isso é bom demais. Juriti, Canarinho, Sabiá, que não deve nada pra ninguém, já acordou. Então, vamos trabalhar. Duplicado tá chegando, não para não, viu? A conta de energia elétrica tá chegando, a conta da saneamento básico tá chegando, enfim, tem que fazer compra. Então, vamos trabalhar, moçada. Isso, né, Silvinho? Vamos trabalhar. Faltando 4 para 6, agora acerta o reloginho, 4 para 6, bom dia para você que ligou o radinho agora, a turma do táxi, ô turma bacana, bom dia, a turma do aplicativo, obrigado pela carona que me dá, tá aí com o radinho ligado no carro, opa, tá indo trabalhar com carro bacana, né? Obrigado pelo carinho sempre, obrigado pela carona. Eu quero abraçar também a turma do volante grande, alô caminhoneiro, alô carreteiro, a turma nos ônibus, né? Nas vans, que não param. Bom dia pra vocês, obrigado por sempre pelo carinho. O vigia, essa turma bacana aí, a turma da obra, construção civil. Opa, bom dia, bom dia, bom dia. Vai trabalhar, vai pro comércio. Opa, bacana, ótimas vendas pra você hoje aí, iniciando o mês de outubro. Sucesso sempre, felicidades e, claro, muita fé. Se você acordou, pode ajoelhar, agradecer a Deus. Acordou, abriu os olhos, está vivo, é uma grande vitória. Tá com saúde? Opa, pode vibrar. Não é verdade? Então, faltando 2 para 6 agora, acerta o reloginho, faltando 2 para 6.
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2: Vaca estrela e boi fubá, é pena branca e chavantinho. Faltando 2 para 6.
4: Seu doutor, me dá licença.
2: Chama!

0: Trevão, que poema, hein? Maravilha. Só podia ser dos poetas Pena Branca e Javantinho, Vaca Estrela e Boi Fubá.
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0: Certinho, confere o reloginho, 6:02.
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0: O cara legal, pode chamar de amigo. Ah, eu aceito, claro que aceito. Bom dia, Leste Mineiro. Bom dia, Vale do Aço. Bom dia, Zona da Mata. Alô, Toma de Caratinga, todo mundo, bom dia, bom dia, obrigado pelo carinho da audiência. Alô, Inhapim, alô, Baporanga, alô, Varde Alegre, alô, Entre Folhas, alô, Piedade, Caratinga, alô, São Domingos das Dores, São Sebastião do Manta, Santa Rita de Minas, Santa Bárbara do Leste, a turma de Bom Jesus do Galho, ô, turma bacana. Alô, Raul Soares, alô, Sericita. Alô, turma bacana, tá acordando agora. Bom dia, bom dia, bom dia. Alô, vaqueiro, alô, leiteiro. A turma do agro, bom dia, produtor rural, homem do campo. Opa, bom dia, homem do campo, a turma do agro, que merece todo, mas todo o nosso respeito, que põe o papá na nossa mesa, não é verdade? Então, um abraço à turma bacana e bom dia. Ô, Elisânia, bom dia, querida. Obrigado, viu? Já fez o cafezinho já? Café com rapadura e broa, boa de melado. Bacana. Me chama que eu vou. 6:03, confere o reloginho, 6:03, 3 minutos.

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14: O cara legal pode me chamar de amigo, que eu aceito, hein? Quinta-feira, 1º de outubro, 2026. Loja Betânia, horas 6:12. 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Alô, Rodrigo, um abraço, meu irmão, obrigado pelo carinho. 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Lê a placa lá, Lojas Betânia. 6:13, acerta o reloginho, 6:13. 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Um abraço, meu irmão, obrigado pelo carinho. 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Anderson Lanches. 6:14, acerta o reloginho. A turma da Berganha tá me cobrando na rua. Passa na rua, Zé Paulo, a turma, eu quero entrar na turma que dá o burro no lote. Eita, a turma tá só crescendo. Ei, a turma do investimento. A turma que dá o burro no lote, né? A turma da Berganha. Como o tempo nosso tá pequeno, né? Em virtude aí o horário TSE. Então, a turma da Berganha vai voltar aí a todo vapor. É, na semana que vem, não é verdade? Então, vai planejando a sua inscrição aí para dar o burro no lote, investimento. É verdade. 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Bom dia, obrigado pelo carinho. Confere o reloginho, 6:15 agora, 6:15. Né, Edmilson? Edmilson gosta. Ei, Edmilson. Então tá, 6:15.
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14: Irmãos Boiadeiros, na voz de Gino e Geno, 6:15.

0: 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Na voz de Gino e Geno, irmãos Boiadeiro.
1: Hora certa.
0: Alvim Macineiro, acerto redondinho com ajuste ponteirinho. Agora 6:18.
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0: O cara legal, pode me chamar de amigo. Ah, eu aceito, claro que aceito. Fala aí, amigo, quero abraçar o Arino, lá na comunidade Santa Isabel, popularmente conhecida como Morro da Antena. O Arino, bom dia pra você também, meu irmão. Obrigado, viu? Ah, tanta beleza, bacana pra chuchu. Ah, o Arino tá abraçando o Zé Eduardo. Zé Eduardo tá sumido, né, rapaz? Lá do Esplanada. Ô, Zé Eduardo, menino bom, saudade de você, meu filho. Beleza. Joinha pra chuchu. O Zé Eduardo é lenda aí do campo do Esplanada. Grande Zé Eduardo, a figuraça, sempre sorriso, sempre alegria nos trechos aí da cidade de Caratinga. Grande Zé Eduardo. É perigoso. Grande Zé Eduardo. Zé Eduardo é pulador de quintal. Falei pulador de quintal, quero abraçar o Bartão Silvério. Ô, Tião! Tião Padeiro, aí da Rua da Cadeia. Grande Tião, é o pulador de quintal, né, Bartão? Ah, então tá certo. Bartão, saudade de você, rapaz. Vou breve brotar por aí, ouvir ficar aquelas verdades suas aí, tá? O Dudu Padeiro, Dudu. Ô, Dudu, não deixa queimar o pão, viu, meu irmão? Eu quero abraçar também a turma da Padaria Líder. 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Eita, é uma lenda viva da Padaria Líder, né? Alô, João Paulo. Alô, Miriam. Alô, essa turma bacana, Padaria Líder e os padeiros. Bom dia, obrigado sempre pelo carinho da audiência. Acerta o reloginho, acerta. 6:20, confere agora. 6:20.
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11: O cara legal pode me chamar de amigo e eu aceito. 6:29, confere o reloginho, 6:29, quero abraçar a turma bacana aí da Lojas Casa do Produtor. 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

0: 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Muito bem, hora certinha, confere.
1: Hora certa.
0: 6:33, 6:33 agora.
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0: Esse cara sou eu, desde pequenininho. Obrigado por deixar eu fazer parte da sua família, humildemente, através do rádio. Eu aqui, você na sua casa, no seu trabalho, no seu carro, aonde quer que você se encontre com o radinho ligado, aí eu tô dentro, juntos e misturados, com a alegria de sempre. Eu tô que tô com uma tonelada de alegria, sempre fazendo o que gosta. Gente, quem faz o que gosta vive de férias, não é verdade? Muito bem, é bom demais. Você faz o que você gosta? Oh, é bom, é ótimo, maravilha, né, gente? Dinheiro é um mal necessário, tem que ter ele, né? Então, fazer o quê? Vamos que vamos, né? Chama, estica. 6:38, confere o reloginho, 6:38. 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Oficina do Alex, lá no Bairro das Graças, ali ao lado da Casa do Sítio. 6:35. Bom dia, Leste Mineiro. 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

0: 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Dário Grossi 602. 6:37. Acerta o reloginho. 6:37. Maria Isabel, aquele abraço, minha irmã. Obrigado, viu, pelo carinho da audiência. Maria Isabel tá sempre ligado por lá. Abraço, minha irmã. Obrigado sempre aí pelo carinho da audiência. Também quero abraçar, mandou um zap aqui pra gente, o Marcos Gomes. Alô, Marcão, bom dia. 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A Central do Ouvinte mais acionada do Leste Mineiro. 6:38, acerta o reloginho, 6:38.
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9: Esse cara sou eu, desde pequenininho. Opa, bom dia. Bom dia, você tá no trânsito. Opa, bom dia, produtor rural, a turma do volante grande. Alô, caminhoneiro. A turma nos ônibus. A turma do aplicativo, a turma do táxi. Bom dia, obrigado pela carona que me dá. Turminha da escola, daqui a pouquinho pra escola, turminha. É, vamos estudar, viu? Hoje é 1º de outubro. É, tá faltando 3 meses pra finalizar aí o 2026, viu? É, faltando 3 meses. Muito bem, vamos estudar. Tá com o papai no carro? Ô, dá um abraço pro papai aí, garotão, garotona. Papai, dá um abraço aí no filhão, na filhona aí pra nós. É, muito bem. Então vamos girar o globo aqui da Rádio Cidade e ver quem faturou então. 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
10: Hora certa.
9: 6:59. Não dá tempo de mais nada. Tá na hora de agradecer. Agradecer a Deus mais um dia, mais uma quinta-feira de vida, saúde, sucesso, trabalho, humildade, honestidade e muita, mas muita fé. Só ter fé que dá. Chegando o horário reservado ao TSE. Na sequência, Jornal da Itatiaia. E dando continuidade à dupla sensação da Rádio Cidade, Israel Ferreira, o queridão da cidade, e Renato Salles, o míster papagaio, para comandar o programa Interatividade. A todos um forte abraço. Bom dia, vida. Só com Deus nós podemos tudo. Hoje, agora e sempre.
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1: 7:26, Jornal da Itatiaia. Hoje é quinta-feira, 1º de outubro de 2026. Você está na companhia de Fernanda Viegas e Eustáquio Ramos. Muito bom dia para você que está sintonizado com a gente. Nós estamos ao vivo também no YouTube, no site, no aplicativo da Itatiaia, na Alexa, na TV a cabo e no canal 957 da Parabólica Digital. A partir de agora, toda a rede Itasat reunida para trazer os principais destaques de Minas, do Brasil e do mundo. E nós começamos com o trânsito.
3: Engavetamentos travam o trânsito no anel rodoviário nos dois sentidos. No sentido Vitória, próximo ao Shopping Del Rey, tem pelo menos uma pessoa ferida após um engavetamento envolvendo uma carreta cegonheira, um caminhão, carro e moto. Duas faixas estão interditadas. Já no sentido Rio de Janeiro, tem um engavetamento envolvendo três carros na faixa da esquerda, na altura do Olhos d'Água. Neste caso, ninguém ficou ferido. Já são mais de 5 quilômetros de fila. Direto da Central de Trânsito Itatiaia MIV, repórter Isabela Gouveia.
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4: Nesta quinta-feira, uma frente fria avança pelo litoral da região sudeste, reforçando áreas de instabilidade com aumento da nebulosidade e ocorrência de pancadas de chuva que podem ser fortes. Inicialmente no Triângulo Alto Paranaíba, Sul-Sudoeste, Campo das Vertentes e se espalhando para outras regiões ao longo da tarde e noite. O calor ainda é intenso na metade norte do estado. Com o avanço da frente fria e o aumento da nebulosidade, as temperaturas vão diminuindo e as condições de umidade relativa aumentando. Céu parcialmente nublado, com pancadas de chuva e trovoadas isoladas no sul, sudoeste, oeste e zona da mata. Céu claro a parcialmente nublado, com pancadas de chuva e trovoadas na metropolitana. Demais regiões, céu claro a parcialmente nublado, com névoa seca. Possibilidade de chuva no noroeste, Central Mineira e Rio Doce Mucuri. Já BH terá uma quinta de céu claro a parcialmente nublado. Há possibilidade de pancadas de chuva a partir da tarde. Na capital mineira, a temperatura máxima pode chegar a 37 graus. Repórter Aline Neves.
2: 7:29. O Tribunal Superior Eleitoral decide manter fora do ar todas as publicações que vinculam diretamente o candidato Flávio Bolsonaro à fake news de que a Santa Nossa Senhora Aparecida pode perder o título de padroeiro do Brasil. Vamos então a Brasília conversar com o repórter João Pedro Melo, que tem os detalhes da sessão do TSE, que foi marcada por divergências sobre o alcance da decisão, hein, João? Bom dia.
5: É isso, Eustáquio. Bom dia a você, bom dia a todos que nos acompanham. O principal destaque dessa sessão foi o ministro André Mendonça, que mudou parte do voto durante o julgamento do caso. O processo envolve publicações que associavam o candidato à presidência Flávio Bolsonaro à suposta intenção de retirar de Nossa Senhora Aparecida o título de padroeira do Brasil. Na semana passada, Mendonça tinha determinado a remoção dos conteúdos por considerar falsa a afirmação de que Bolsonaro, ou Flávio Bolsonaro, a família dele, teriam proposto, apoiado ou articulado uma iniciativa com essa ideia. No julgamento de ontem, o ministro inicialmente manteve o mesmo entendimento, mas durante a sessão mudou de posição, especificamente sobre a publicação do humorista Antônio Tabet. Mendonça disse que que o conteúdo permite uma interpretação dupla e que nesse caso deve prevalecer a liberdade de expressão. E aí essa mudança veio depois de o ministro Ricardo Villas Boas Cueva apresentar também uma divergência. Para Cueva, a publicação de Tabet não fazia menção direta a Flávio Bolsonaro, por isso não deveria ser retirada do ar. Com a alteração, então, o tribunal manteve o post do humorista, já que todos os ministros votaram para liberar a publicação. Mas permanece a decisão de retirar outras publicações que apresentem como fato a informação de que Flávio Bolsonaro ou familiares teriam articulado a retirada do título de padroeira do Brasil de Nossa Senhora Aparecida. A gente lembra, esse julgamento foi em plenário virtual do TSE e envolveu também uma disputa de decisões entre ministros do tribunal e do próprio

0: outro resultado já foi obtido. Era tirar do Supremo essa mesma decisão e restaurar o mínimo de autoridade do TSE, presidido por Cássio Nunes Marques, que colegas do Supremo acusam por escrito de envolvimento no escândalo do Banco Master. Mas o assunto Nossa Senhora Aparecida continua lá no Supremo. O ministro Flávio Dino, com coisas que leu publicadas nos últimos meses, decidiu mandar a Polícia Federal investigar casos diversos de ataques contra imagens religiosas que, segundo ele, Dino, configurariam uma onda. Para se dizer o mínimo, a abertura desse inquérito por parte do ministro é incomum. Não tem ninguém com foro privilegiado nesse caso e as polícias é que normalmente se ocupam desse tipo de conteúdo. Dino também não recebeu uma representação do Ministério Público ou da Polícia Federal e nomeou-se relator do inquérito, citando uma decisão dele mesmo, Dino, que havia sido, por sua vez, derrubada por um colega, se é que ministros do Supremo ainda se consideram colegas. O próprio presidente Lula já definiu Dino como, aspas, uma cabeça política, aspas, lá no Supremo. E se há alguma coisa que político em geral adora, é holofote, principalmente juntinho de uma eleição.
1: Da CNN em São Paulo, William Vac.
2: 7:33, defesa nega que a Polícia Federal esteja insistindo para que o ex-banqueiro Daniel Vorcaro fale sobre relações com ministros do Supremo Tribunal Federal e com o presidente Lula. Também a respeito do financiamento do filme que conta a história do ex-presidente Jair Bolsonaro. Kátia Pereira e Bernardo Estilac fizeram uma entrevista, conversaram ao vivo no Jornal da Itatiaia com o advogado de Vorcaro, o mineiro Sérgio Leonardo.
3: Investigações da Polícia Federal revelam que Daniel Vorcaro, ex-controlador do Banco Master, teceu uma rede de contatos que alcançou a cúpula do judiciário e também da política. Vorcaro está preso desde março deste ano. A Operação Complice Zero da Polícia Federal, que investiga crimes contra o sistema financeiro e organização criminosa que teriam sido praticados pelo banqueiro. Vorcaro até agora prestou 3 depoimentos e o último foi na tarde dessa quarta-feira, 30 de setembro, para falar da chamada turma. Grupo que, segundo a Polícia Federal, atuava como um braço operacional para intimidar desafetos, atacar jornalistas e acessar sistemas sigilosos públicos. Advogado Sérgio Leonardo, obrigada por nos atender. Bem-vindo a Itatiaia.
4: É uma alegria falar com você, Kátia, com o Bernardo e para toda a rede Itatiaia.
3: Ao meu lado está Bernardo Estilac, repórter de política do portal itatiaia.com.br. Bernardo, obrigada pela companhia.
5: Obrigado, Kátia. Vamos lá. Doutor Sérgio, a gente teve notícias nas últimas semanas falando sobre a transferência do título de eleitor do Daniel Vorcaro para que ele possa votar mesmo estando preso. O senhor, como representante da defesa do Daniel Vorcaro, acredita que o resultado eleitoral pode ter algum impacto no futuro do seu cliente?
4: Olha, essa questão do título eleitoral foi uma providência corriqueira adotada na unidade prisional. Determinado dia, há alguns meses, todas as pessoas lá recolhidas foram indagadas se tinham intenção de exercer o direito ao voto. E o Daniel Vorcaro foi um dos que disse que sim, e por isso no próximo domingo ele vai poder votar apenas nas eleições presidenciais, porque o voto em trânsito é permitido apenas para as eleições presidenciais. E eu espero com muita convicção que a política não interfira no julgamento de um cidadão comum, que o julgamento do Poder Judiciário seja sempre lastreado na Constituição, nas leis e nas provas, e que não haja viés político no julgamento de um cidadão que não é filiado a nenhum partido.
3: Doutor Sérgio Leonardo, o que o Vorcaro disse exatamente à Polícia Federal sobre o ministro Alexandre de Moraes, sobre o ministro André Mendonça, sobre o Nunes Marques e também sobre o Andrei Rodrigues? Eu estou trazendo para o senhor de uma vez aqui 4 personagens. Se o senhor puder revelar para a gente o que foi de fato dito pelo Daniel Vorcaro?
4: Não foi feito nenhum questionamento ao Daniel Vorcaro sobre qualquer ministro do Supremo Tribunal Federal.
3: Em outros momentos, depoimento que ele prestou em agosto?
4: Também não, os inquéritos têm objetos muito específicos. O depoimento de agosto foi sobre suposta corrupção de funcionários do Banco Central. Não se ampliou a inquirição para além dos temas previamente delimitados.
5: Em algum desses depoimentos, Vorcaro falou sobre a expectativa que ele tinha com o financiamento do filme Dark Horse sobre a biografia do ex-presidente Jair Bolsonaro e também sobre a reunião que ele teve no Palácio do Planalto em 2024 com o presidente.

0: presidente Lula?
1: Nenhum dos dois temas foi objeto de qualquer questionamento a Daniel Vorkaro até a presente data.
2: Nós conversamos com o advogado de defesa de Daniel Vorkaro, Sérgio Leonardo. Doutor Sérgio, obrigada pela presença, por atender a Itatiaia. Até breve.
1: Obrigada, Kátia, Bernardo. É sempre um prazer falar com a Rádio Itatiaia.
2: A entrevista completa você encontra no nosso canal do YouTube.
3: 7:37.
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3: Pesquisa Real Time Big Data, divulgada agora há pouco em simulação de segundo turno para as eleições presidenciais, aponta Flávio Bolsonaro do PL numericamente à frente do presidente Lula. Flávio Bolsonaro tem 46% das intenções de voto contra 45% de Lula.
2: Contra o ex-governador de Goiás, Ronaldo Caiado, do PSD, Lula marca 45% e Caiado aparece com 43%. Em um embate contra o ex-governador de Minas, Romeu Zema, do Novo, que atinge 40%, o petista lidera numericamente com 45%.
3: Quando o adversário testado é Renan Santos, do Missão, o líder do MBL chega a 38%, enquanto o presidente da República atinge 45%. Contra o escritor Augusto Cury, do Avante, Lula marca 45% das intenções de voto e Cury chega a 44%.
2: A pesquisa Real Time Big Data entrevistou 2.000 eleitores entre sábado e ontem, por meio de entrevistas por telefone. A margem de erro do levantamento é de 2 pontos percentuais para mais ou para menos, com intervalo de confiança de 95%.
3: 7:38, no próximo bloco você acompanha. Governo amplia, desenrola MEI para dívidas de até 5 salários mínimos.
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1: Itatiaia realiza agora de manhã entrevistas com candidatos ao governo de Minas ao vivo. A nossa repórter e colunista de política, Edilene Lopes, tem os detalhes. Bom dia para você, Edilene.
2: Bom dia, Fernanda. Bom dia, Eustáquio.
3: Bom dia
2: aos nossos ouvintes. Daqui a pouco, às 8:30 da manhã, nós damos início aqui na Itatiaia, tanto pelas ondas do rádio, quanto também pelas nossas redes sociais, a uma série de entrevistas nessa reta final com os candidatos ao governo de Minas. Participam Flávio Roscoe do PL, Gabriel Azevedo do MDB, e também teremos a participação do governador de Minas Gerais, Matheus Simões, do PSD. Cada entrevista terá a duração de 30 minutos e elas serão ininterruptas e sem intervalo e sem bloco comercial. Então, nosso ouvinte pode acompanhar daqui a pouco, a partir das 8:30 até as 10 da manhã, essas entrevistas na reta final. É mais um espaço democrático que a Itatiaia abre para auxiliar o eleitor, porque a Itatiaia, Fernanda, não perde voto.
1: Não perdemos, Edilene. A nossa intenção é que o ouvinte sempre fique muito bem informado para fazer a melhor escolha. Agora, 7:42.
4: A partir de hoje, dívidas de até 5 salários mínimos passam a ser contempladas pelo Desenrola MEI.
5: Quem aderir ao programa vai precisar pagar uma entrada de 5% dessa dívida. Depois disso, vai ter desconto de 50% sobre o restante do débito e ainda vai poder parcelar o saldo em até 55 meses. Mas por que essa renegociação pode fazer a diferença para quem está endividado? Quem explica é o especialista em educação financeira, Gabriel Orsi.
6: No Sebrae tem estudos sobre como 60% dos microempreendedores misturam vida pessoal e negócio quando a gente está falando de grana. E aí quando aperta, ele precisa escolher entre pagar uma dívida pessoal ou manter a operação, ou repor um estoque, ou pensar numa conta da casa. Então uma dívida que é relativamente pequena num contexto empresarial, portanto, para esse público, vira uma bola de neve muito rápido, né? Então, ampliar o prazo, reduzir o saldo e criar parcelas mais compatíveis com a escala desses negócios pode evitar que uma pendência administrável se transforme numa crise financeira.
5: Para aderir ao programa, o microempreendedor deve acessar o portal Regularize da Procuradoria-Geral da Fazenda Nacional. Lá ele vai consultar os débitos, escolher a modalidade de negociação, emitir o boleto da primeira parcela, efetuar esse pagamento e formalizar o acordo. De Brasília, Aline Peçanha.
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4: Como que a inflação nos Estados Unidos e as eleições do Brasil estão afetando o mercado financeiro, hein? Bom dia.
7: Bom dia. O mercado ontem teve influência do cenário internacional, mas também das eleições. E nós tivemos um índice Bovespa subindo 1,37%, mas que chegou a subir mais de 2%. Nos Estados Unidos, os dados da inflação medida pelo PCE, que é o índice de gasto dos americanos e o favorito na análise do Federal Reserve, através do seu FONC, que é o Comitê de Política Monetária, para a tomada de decisão em relação aos juros, ele deu uma arrefecida. O núcleo do índice veio bem mais comportado e o índice anualizado, a expectativa do mercado é que a inflação atingisse 3,7%, ficou em 3,4%, com uma alta em agosto, se compararmos com o mês de julho, de 0,3%. Depois que esse índice foi anunciado, junto também com o crescimento do PIB americano no segundo trimestre de 2,2%, acima da projeção de 1,5%, e a revisão do crescimento do PIB do primeiro trimestre da maior economia do mundo para 2,5%, e a leitura anterior era de 2,1%, esse dado da inflação foi capaz de neutralizar esses números, mostrando uma economia crescendo forte e um mercado de trabalho resiliente, porque foram criadas 90 mil novas vagas no mercado privado de trabalho. A expectativa eram de 70 mil novas vagas. Depois do dado do PCE, o dólar perdeu força em relação às principais divisas e fechou aqui a R$5,17. E as bolsas ganharam tração. Mas ao longo do dia, nos Estados Unidos, os principais índices recuaram. Aqui no Brasil, depois de subir mais de 2%, o Ibovespa fechou em alta de 1,37%, mas acumula em setembro, já que ontem foi o último dia do mês, uma alta de 5,03%. E outra coisa que chamou a atenção foi a precificação do mercado mais otimista em relação ao desempenho do candidato Flávio Bolsonaro nas eleições para a presidência da República. A expectativa de mudança, de alternância de poder anima o mercado, que aí derruba o dólar, derruba os juros e puxa a bolsa. Foi mais ou menos isso que aconteceu ontem. Rita Mundim, para a Rádio Itatiaia.
1: 7h47, no próximo bloco, o primeiro-ministro de Israel diz que é cedo para saber quem está por trás de ataque em avião.
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1: Ainda é cedo para afirmar quem está por trás da tentativa frustrada de derrubar um avião que seguia de Dubai, nos Emirados Árabes, para Tel Aviv, em Israel, mas que o país possivelmente vai participar da investigação sobre o incidente. Autoridades israelenses suspeitam que o voo possa ter sido alvo de uma tentativa de ataque terrorista.
2: A viagem dos Emirados Árabes Unidos com destino a Israel foi desviada para a Arábia Saudita, depois de emitir sinais de emergência por causa de briga entre os pilotos nessa quarta-feira. Informações obtidas pelas autoridades israelenses indicam que o copiloto tentou esfaquear o superior e que um passageiro israelense ajudou a imobilizar o suspeito.
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1: 7:50, você chega com tudo aqui no Noticiário Esportivo. É o Hino Lima falando, primeiro Hino do Cabuloso, voltando aos treinos, expectativa, né, para o jogo na próxima semana, dia 7, foco total no Campeonato Brasileiro. Bom dia para você.
4: Bom dia, Ostaque. Bom dia, Fernanda.
2: Bom dia.
4: Exatamente essa é a questão. No caso, o Cruzeiro focado principalmente no Campeonato Brasileiro em ter melhores resultados. E teve uma fala importante do Arthur Jorge. Bom dia, Paulo Azeredo.
5: Exatamente. Bom dia para você que tá ligado com a gente aqui no Jornal da Itatiaia. Ontem, o técnico Arthur Jorge, em entrevista ao Charla Podcast, afirmou que Matheus Pereira é hoje o jogador mais importante do futebol brasileiro, mais decisivo, de acordo com Arthur Jorge. Ele disse que os números provam isso. Buscando então os números, realmente, Matheus Pereira é hoje o meio-campista do Campeonato Brasileiro com mais participações em gols. São 13. Em segundo lugar, vem Carrascal do Flamengo e Josué do Coritiba com 12 participações em gols. Para gente finalizar aqui, o Cruzeiro se classificou também para as quartas de final do Brasileirão Sub-17. Vencendo o Atlético Paranaense, 2-1, vai pegar agora como quinto colocado o quarto, que é o Fluminense. O vencedor desse confronto pega também o vencedor de Palmeiras, o Atlético. Com o Cruzeiro, para o Jornal da Itatiaia, para o repórter Paulo Azeredo.
4: E o Atlético está na reta final dos preparativos para o jogo de sábado contra o Bragantino na Arena MRV. Pedro Abílio, bom dia.
6: Bom dia, Enio. Bom dia, amigos do Jornal da Itatiaia desta quinta-feira. Daqui a pouco, o Atlético faz pela manhã uma atividade na Cidade do Galo. Nesta sexta-feira à tarde, Eduardo Domingues fecha a preparação para encarar o Red Bull Bragantino. No treino aberto que rolou nessa quarta, a gente pôde observar no CT em Vespasiano a presença de Vitor Hugo no treino com bola. Ele é o próximo a ser liberado no departamento médico. Esteve nas últimas semanas tratando uma pubalgia. Outro ponto de observação foi Maicon treinando entre os reservas, enquanto Tomás Pérez e Alexander treinaram junto de Fred, Reinier e também Bernard no time principal do Atlético. A observar também a participação de Léo Duarte em boa parte da atividade, zagueiro deixou o treino um pouco mais cedo por controle de carga. Ele ainda não estreou pelo Galo, mas isso pode acontecer em breve. Destaco, por fim, a classificação do Galinho no Sub-17 Campeonato Brasileiro, com gol do Riquelme. Galinho venceu por 4-1 o Juventude na Arena MRV e vai encarar o Palmeiras em dois jogos na fase quartas de final.
4: E tem notícia importante no América fora de campo, tá ligado? Fabrício Calazans, bom dia.
7: Tá ligado? Deixa comigo, bom dia pra você e pra quem se liga no Jornal da Itatiaia. O América assinou ontem, juntamente com o Ministério Público de Minas Gerais, um acordo de não persecução civil. Esse acordo foi selado na sede da Procuradoria Geral de Justiça em Belo Horizonte. O Ministério Público apura irregularidades na reforma do Independência para a Copa do Mundo, utilizando dinheiro público. O Ministério Público não encontrou nenhum tipo de irregularidade envolvendo o Coelhão, mas o América, nesse acordo, pelos próximos 5 anos, fica obrigado a apresentar contrapartidas sociais no valor aí de 12 milhões de reais. Não haverá dinheiro diretamente envolvido, mas o América, através de ações sociais, fica obrigado a oferecer estas contrapartidas à sociedade e com isto não tem mais este litígio envolvendo o América e o Ministério Público no que diz respeito à reforma da Arena Independência.
4: É isso aí, amigos. Bom dia, Fernanda. Está aqui.
2: Obrigada, Enio Lima, com as informações do futebol. Agora 7:54 no próximo bloco. Uma análise sobre a evolução da ausência dos eleitores nas últimas décadas.
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1: Ô Berta, o dia da votação está chegando. Será que a disputa apertada pela cadeira presidencial vai levar mais eleitores às urnas, diminuindo a abstenção? Bom dia para você.
19: Bom dia, Eustáquio. Bom dia, Fernanda.
20: Bom dia,
19: amigos da Itatiaia. Desde a redemocratização do país, com a primeira eleição direta para presidente da República em 1989, 25 anos após o golpe de 64, o comparecimento às urnas tem caído no Brasil. Em 1989, 88% dos eleitores brasileiros foram votar. Já em 1994, a primeira eleição presidencial depois do impeachment de Fernando Collor de Mello, a participação caiu para 75,2%. Mas nas três eleições gerais seguintes, em 1998, 2002 e 2006, a participação política eleitoral apresentou crescimento, chegando a 83,3%. Já a partir de 2010, o comparecimento foi declinante e em 2022 registrou 79,1% em todo o país. Olhando para Minas Gerais, o comparecimento nas três últimas eleições presidenciais, embora próximo àquele registrado no Brasil, foi sempre um pouco menor. Já a capital, Belo Horizonte, registrou comparecimento sempre um pouco maior em relação ao estado. Mulheres gostam de política e votam mais do que os homens. E há uma outra variável que impacta mais a abstenção: a idade. Nas eleições gerais de 2022, o comparecimento foi mais alto entre jovens de 16 e 18 anos. Entre eleitores de 19, 20 e na faixa de 21 a 23 anos, a participação caiu um pouco. mas voltou a subir entre as faixas etárias de 25 a 29 anos até o grupo de 60 a 64 anos, em que o comparecimento alcançou 87,3%. A tendência foi inversa a partir dos 65 anos. No grupo de eleitores de 65 a 69 anos, a participação declinou para 83,7% e caiu para 61% entre eleitores de 70 a 74 anos e para 27% entre eleitores de 80 a 84 anos. Como se sabe, no Brasil, o voto é obrigatório para maiores de 18 anos e facultativo para os analfabetos, jovens de 16 a 17 anos e maiores de 70 anos. Cidadãos com mais de 70 anos são mais de 17 milhões no Brasil, que representam um em cada 10 eleitores. Por isso, nesta reta final, as campanhas políticas estão de olho nessa faixa etária. Apesar de não ser obrigatório, o voto é direito e participar também significa interferir em políticas que dizem respeito aos interesses dos idosos. E são eles, nessa eleição tão apertada, que poderão ter na ponta dos dedos a resposta de quem será o futuro presidente da República. Berta Macaron para o Jornal da Itatiaia.
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1: Falo e falo sim, oi, bom dia, eu tô chegando, cheguei. 8:08, hora da coincidência, e aí, tá tudo bem com você? Dormiu bem essa noite? Descansou bastante? Preparada para mais um novo dia, chamado quê? Quinta-feira chegou, graças a Deus estamos no primeiro dia de outubro. Meu desejo é que seja um mês de bênçãos, de boas notícias para sua vida também, de muita produtividade, tá legal? Israel Ferreira chegando por aqui, cumprimentando também você em casa, no trabalho, campo, estradas, nas rodovias, sítios, fazendas, criançada, meninada. Sejam bem-vindos à Rádio das Promoções, pelo site, aplicativo Alexa, em qualquer lugar do Brasil e do mundo. Muito bom dia. 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Bom dia!
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1: Que bom que estamos juntos. 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Tá legal? Preparados? 8:11. 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Anota aí. SEMA, material elétrico e iluminação. Se cadastre. 8:11. Bom dia. Um feliz dia novo para todos nós. Bom dia.

0: Diego e Vitor Hugo. Moça pra casar, bom dia. Tá indo pro trabalho, é? Bom trabalho. Tá indo pro trabalho, ouvindo a nossa programação, tá na caminhada, tá na academia, tá aí na bike, pedalando também. Fazendo, preparando o quê? A faxina do final de semana? É sério? Então tá bom trabalho pra você vir na sua faxina e ouvindo nosso programa 8h14, viu? Daqui a pouquinho o Renato Salles, o Mr. Papagaio, vai estar por aqui também falando da senha de hoje. Enquanto isso, aquele recado pra você também da construção civil. 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Bom dia para toda a equipe da Angel Mig. 8h15, tempinho tá bom hoje, o sol apareceu, deu o ar da graça e você tá aí no campo trabalhando, produtor rural, bom dia! 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Gente, olha a hora.
1: Hora certa.
0: 8h16, fala comigo, Renato Salles.
2: Sempre bom ter você aqui no nosso programa Interatividade com Mr. Papagaio e Israel Ferreira. Bacana. Sim. Demais, hein? Vou pro intervalo, mas daqui a pouquinho eu volto trazendo muito mais interatividade só pra você. Enquanto isso, vai participando aí. A senha do momento é SEMA, material elétrico e iluminação. Participe e boa sorte.
0: Boa sorte.
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0: Tem um salário no final do ano, hein?
1: Hora certa.
0: 8h17.
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E esse encontro, Paulo Fernandes com a Simone Mendes, a música Circo. Gente, amiga, olha só. Hoje eu vou te dar um presente. Já a fim de ganhar uma cartela do Super Vale? Quer ganhar? 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Então, boa sorte! Ah, o sorteio é hoje, aí você pode pegar hoje ou amanhã, no horário comercial, para quem for contemplado ou contemplada, tá legal? Enquanto isso, vai aquele meu abraço, meu bom dia para você que trabalha aí, você profissional instalador de ar-condicionado, tudo bem com você? Escaladão chegando aí, hein? 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
1: Muito bem, tá na hora de mais uma paradinha aqui no nosso programa, um intervalo rapidinho, já a gente volta trazendo mais música, mas durante o intervalo tá liberado o nosso WhatsApp 99947-8910 com a senha de hoje, SEMA, material elétrico e iluminação, valendo você participar aqui da promoção, programa interatividade, manda um Pix, participe, boa sorte.
0: Lembrando, gente, que o sorteio no final do ano, você concorrendo a um salário extra, um salário mínimo, SEMA, material elétrico e iluminação, é a senha de hoje, boa sorte. 8h33, logo mais às 9, tem informação com ela, Ana Cláudia Rodrigues, direto da redação. 8h33.
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6: Que bom ter você por aqui, muito bom dia, excelente quinta-feira para você que tá ouvindo a nossa programação em casa, no trabalho, com os amigos. Bom dia, viu? Já mudou sua mensagem para cá, ou melhor, a senha de hoje para você concorrer também aí ao sorteio de um salário extra no final do ano. Já pensou, gente? Um salário mínimo você faturando por nossa conta. 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Você vai preencher um cadastro que é fácil, viu? Ô, Juliana, bom dia. Maria Aparecida, Tânia. Oi, Maria Isabel, bom dia. Bom dia também a Tatiane. Oi, Jaine, tá lá em Santa Rita de Minas. Você pode participar também, dá tempo, tá? Lembrando, gente, que você pode fazer a sua participação durante o nosso programa, de 8 às 10 da manhã. E de segunda a sexta tem uma senha. E a senha de hoje, já falei e repito, SEMA, Material Elétrico e Iluminação. Tá legal? 8h43, ao som dessa moda, eu quero também tomar um cafezinho e falar de quê? 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
6: Alô, Márcio, alô, Marcelo, alô, Anselmo, tudo bem, Anselmo? Instrutores aí que estão acompanhando o programa, obrigado, tá? Boa quinta-feira para vocês também, curtindo a Rádio das Promoções. E você também tá afim de ganhar uma cartela do Super Vale? Gente, domingo tem muitos prêmios. Já pensou você, meu ouvinte, ganhar uma cartela e ainda ser contemplado no domingão? Manda para cá no nosso WhatsApp, Super Vale. Só mandar no nosso WhatsApp, aí seu nome vai pra cumbuca, vai pra lista e boa sorte. 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

0: esse é o Natanzinho Lima. Vamos se ligado aqui na Rádio das Promoções até quando? Gente, hoje tem um sorteio de uma cartela do Super Vale. É só mandar no nosso WhatsApp Super Vale. Manda no zap zap aqui da cidade e boa sorte. 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Enquanto isso, eu quero mandar aqui um recado para você também que tá aí na construção civil. Obrigado à nossa audiência. 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Bom dia, Evaldo, Edmilson, Cristina, Magela, Miriam, oi, Amanda, oi, Vander Lúcio, alô, Abraão. Bom dia, Engelmig Acabamentos. Daqui a pouquinho às 9 tem informação, tem Ana Cláudia Rodrigues e o direto da redação. Bom dia, Jussara. Bom dia, Nilzimar.
1: Bom dia.
0: Já mandou o zap zap pra cá? Tá participando? Fala comigo, Renato Salles.
2: E vamos agora para mais um intervalo aqui no nosso programa Interatividade. Mas já já a gente volta com muito mais interatividade só para você. Enquanto isso, vai participando aí. 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
0: É isso aí.
2: Tô esperando você aqui. Participe.
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4: Hora certa.
0: Gente, já notou então a senha de hoje? SEMA, Material Elétrico e Iluminação. E boa sorte. Olha a hora, 8h50.
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5: No clima da sua quinta-feira, já pensando no final de semana, obrigado a sua audiência, também a sua companhia e poder falar agora, gente, para você, amigo proprietário de oficina mecânica, você que realiza manutenção em ar-condicionado automotivo, atenção, Eletrotec Peças em Caratinga. 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
5: Onde quer que esteja, com quem você estiver, daqui a pouquinho tem informação, tem Ana Cláudia Rodrigues direto à redação, lembrando que ainda hoje tem sorteio de uma cartela do Super Vale, você concorrendo a 100 mil reais no quarto prêmio, primeiro prêmio 7 mil, no segundo 12, também no terceiro 12 mil reais, tem Bateu na Trave 10 mil reais e o Super Giro com 69 prêmios no valor de 1.000 reais e boa sorte. 9:01, gente amiga, agora eu quero fazer um convite especial para você, já pensando no almoço, que tal degustar aquele prato executivo saboroso, delicioso, completo, e com a sua 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
4: Bom dia!
5: Bom dia! Que prazer também ter você por aqui. Ótima quinta-feira! Chegando música nova e lançamento em todo o país, é destaque também aqui na Rádio das Promoções. Aumenta o som, chegando João Gustavo e Murilo, postinho de gasolina, Cidade, a Rádio das Promoções.

0: coisa boa, João Gustavo e Murilo, postinho de gasolina e lançamento e é destaque aqui na cidade. 9:04, fala comigo, Renato Salles.
1: Intervalo chegando aqui na nossa programação, mas durante o intervalo vai interagindo junto com a gente. Israel Ferreira, Mr. Papagaio atendendo você aqui através do nosso WhatsApp 999478910. Senha de hoje, SEMA, material elétrico e iluminação.
0: Opa. Participe
1: e boa sorte no
0: seu manda pra cá.
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0: Hora certa. 9:05. Bom dia, ótima e abençoada quinta-feira pra você também.
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8: O prefeito de Caratinga, Dr. Geovane Correia, e o secretário municipal de Esporte, Cultura e Turismo, Odiel de Souza, anunciaram a construção de um grande parque temático que será construído na área da antiga fazenda do Instituto Brasileiro do Café, o IBC, na região do UNEC 3, no bairro das Graças. O projeto do Parque Municipal de Caratinga prevê a implantação de um grande complexo de lazer e turismo, oferecendo às famílias de Caratinga e região um espaço público de convivência e lazer aos finais de semana. Segundo o prefeito Geovane Correia, a proposta busca atender principalmente as famílias que não possuem acesso a sítios, fazendas ou clubes particulares.
9: E essa ideia surgiu do seguinte, porque uma pessoa, né, que é rica, ela final de semana ela tem o seu sítio, tem a sua fazenda, né, vai para uma praia, e às vezes a pessoa da classe média, a pessoa mais simples, não tem para onde ir. Então a gente queria fazer aqui em Caratinga um local em que as pessoas tivessem uma opção de lazer sem gastar muito, né, dia de semana ou no dia de descanso, e pudesse então ter acesso. Nessa mata, por exemplo, ela vai ser praticamente toda ela preservada. O parque vai acontecer dentro dela, né? É uma interação do ser humano com a natureza. Lógico que vai ter espaços abertos, mas dentro da mata também nós teremos ali locais, né, de convivência, locais ali de passeio. Será um local muito agradável, semelhante, por exemplo, ao Parque das Mangabeiras em Belo Horizonte.
8: O secretário municipal de Esporte, Cultura e Turismo, Odiel de Souza, explicou que uma das primeiras etapas para viabilizar o projeto foi a conquista da área onde o parque deverá ser implantado. São 34 hectares, incluindo a mata e os espaços naturais. A área pertence à União e está em processo de transferência para o município. A assinatura da documentação definitiva está prevista para novembro. Segundo Odiel, a estimativa inicial é de que a implantação completa do projeto fique em torno de 30 milhões de reais. A prefeitura trabalha na elaboração do projeto e na busca de fontes de financiamento. O secretário, inclusive, informou que já existem tratativas com a Renova e com associações para buscar recursos que possam ser destinados à implantação do parque.
10: Na verdade, vai ter de tudo, né? Aqui a gente está com um projeto realmente, não é só um projeto para Caratinga, um projeto a nível nacional. E a intenção da gente é fazer realmente um parque que o povo da nossa região merece e vai receber turistas de toda a região, de todo o Brasil. Aqui vai ter o dinossauro, vai ter o mini maluquinho, vai ter parque temático, né? Também vai ter uma lagoa, vai ter tirolesa, vai ter pista de ciclismo, pista para caminhar, trilha de ciclismo, vai ter de tudo, quadras. E é um projeto realmente ambicioso, projeto já planilhado, né, para a gente conseguir recurso, que ele está nos dando muita força. Vai ser através da Renova. E eu acreditamos que através da Renova nós vamos conseguir uma boa parte do recurso para a gente aplicar aqui no parque. E os mais recursos a gente vai devagar, de acordo com o que vai acontecendo as demandas, junto com o prefeito, os ministérios, a gente vai arrecadando, né, recursos. E além disso, nós temos também os empresários de Caratinga, que também nós vamos trabalhar cada empresário para que possa entrar em parceria com a gente.
8: Embora a implantação completa esteja condicionada à captação dos recursos necessários, a administração municipal trabalha com a perspectiva de iniciar as primeiras ações já em 2027.
11: Previsão do tempo.
8: Previsão do tempo para esta quinta-feira em Caratinga, dia 1º de outubro, é de sol com algumas nuvens durante o dia e à noite o céu continua com muitas nuvens, mas não deve chover, segundo o site Climatempo. As temperaturas variam entre 21 e 33 graus, com sensação térmica entre 23 e 28 graus. Repórter Ana Cláudia Rodrigues.
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12: E que bom também ter você por aqui ligado à nossa programação. Bom dia. 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
1: Sempre com o melhor da música pra você aqui no nosso programa Interatividade com Mr. Papagaio e Israel Ferreira juntinho com a gente. Você pode também participar através do nosso WhatsApp 99947-8910. 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Bom dia pra você.
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13: De volta aqui na Rádio das Promoções com recado especial para você, nosso ouvinte. 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
13: 12, faltando pras 10, daqui a pouquinho tem sorteio de cartela Super Vale. E você pode ser ganhador ou ganhadora. E a senha de hoje na promoção Interatividade Manda Pix, SEMA, material elétrico e iluminação.
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0: Alice, Justin, Cowgirl. Bom dia. Ótima quinta-feira. Daqui a pouquinho tem o padre Reginaldo Manzotti, programa Experiência de Deus. Tem sorteio de café Super Vale. 9h51.
1: Bem, é o programa Interatividade no Ar. Sim. E agora trazendo mais um intervalo comercial. Já, já a gente volta com muito mais interatividade para você. 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
0: E boa sorte. Final do ano tem sorteio. Um salário extra, 9h51.
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9: Enquanto você manda a mensagem ao som de Simone Mendes, eu quero informar que quem tá levando pra casa uma cartela Super Vale e domingo, olha, pode ganhar um desses prêmios. Boa sorte, tá? Final telefone 2072. Oi, Adriana, parabéns, viu? A produção vai entrar em contato com você pra você pegar o seu presente, a sua cartela, tá legal? Gente, lembrando que amanhã tem sorteio pra você também de uma pizza do Roger's Pizza, viu? E boa sorte. Tem que ir embora mesmo, é sério? Mas já acabou? Lembrando que logo mais, às 14h, tem o Rogério Silva chegando por aqui, agitando a sua tarde com o Show da Cidade. Às 17h, tem Paradão Sertanejo. Tem sim, com ele, o Carlos de Souza. Agora chegando o padre Reginaldo Manzotti, o programa Experiência de Deus. Eu te encontro amanhã, 8h, junto com Renato Salles, o Mister Papagaio. Beijo, uma quinta assim abençoada e produtiva. Até amanhã.

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0: Louvado seja nosso Senhor Jesus Cristo, para sempre seja louvado. Querido povo de Deus, é com grande alegria hoje, Santa Teresinha do Menino Jesus, rogai por nós. A Santa das Rosas, Santa Teresinha, intercedei por nós. E hoje, toca a corneta, sacristão, porque nós estamos completando 21 anos da obra Evangelizar. É preciso, louvando a Deus nosso Senhor, proclamando as graças de Deus. Por isso, ofereça este programa em ação de graças a Deus pelos 21 anos. Ofereço a todos os colaboradores da obra Evangelizar, colaboradores do santuário, onde a sede da obra Evangelizar é preciso. E também a todos vocês, queridos associados, associadas. O programa hoje para você, a missa do meio-dia, é na sua intenção, querido associado, associada, Santa Teresinha do Menino Jesus. Quero saudar a todos a partir da Rádio Evangelizar, de onde tudo começa. As rádios irmãs cujos nomes cito neste momento.
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0: 21 anos de existência. Quero saudar pela TV Evangelizar, sinal digital em todo o país, em várias cidades, canal aberto, pelo YouTube Padre Manzotti Oficial. Sempre ali, com sempre novos conteúdos, sempre evangelizando. Não esqueça de se inscrever no YouTube Padre Manzotti, pelo aplicativo da Associação Evangelizar é Preciso, e todas as plataformas digitais. E hoje quero saudar uma nova emissora que entra conosco, Sintonia do Vale FM 98,9, na cidade de Volta Redonda, Rio de Janeiro. Sejam bem-vindos, Sintonia do Vale FM 98,9, Volta Redonda, Rio de Janeiro, com o programa Experiência de Deus, a Diocese de Barra do Piraí, Rio de Janeiro, Dom Luiz Henrique da Silva Brito. Bem-vindos, 21 anos de existência, e nós estamos no sétimo dia da novena dos arcanjos, nós estamos na quinta eucarística. Quanta coisa, não é, meu irmão, minha irmã? Quanta coisa para celebrar. Quinta eucarística, Santa Teresinha do Menino Jesus, a Santa das Rosas, passarei o meu céu derramando graças sobre a terra, e também a novena dos arcanjos, em nome do Pai, do Filho e do Espírito Santo. Amém. Naquele tempo, o Senhor escolheu outros 72 discípulos e os enviou dois a dois à sua frente a toda cidade e lugar onde ele próprio devia ir. E dizia-lhes: a messe é grande, mas os trabalhadores são poucos. Por isso, pedi ao dono da messe que mande trabalhadores para a colheita. Eis que vos envio como cordeiros para o meio de lobos. Não leveis bolsa, nem sacola, nem sandálias, e não cumprimenteis ninguém pelo caminho. Em qualquer casa em que entrardes, dizei primeiro: a paz esteja nesta casa. Escute bem e diga: seja bem-vinda a paz do Senhor. Dizei primeiro: a paz esteja nesta casa. Se ali morar um amigo da paz, a paz repousará nele. Se não, ela voltará para vós. Permanecei naquela casa, comei e bebei do que tiverem, porque o trabalhador merece o seu salário. No entanto, sabei que o reino de Deus está próximo. Eu vos digo que naquele dia Sodoma e Gomorra será tratada com menos rigor do que esta cidade. Senhor, eu fico na primeira parte do evangelho de hoje, para rezarmos, refletirmos. O Senhor chama 72 discípulos. Sabemos que ele tinha 12 apóstolos, mas ele alarga o número de missionários, 72, e os envia. Os envia em missão, onde ele próprio devia ir. Eu e você somos parte destes 72. E hoje, 1º de outubro, mês missionário, somos chamados a proclamar o reino e estar onde o próprio Jesus gostaria de estar. Percebe a missão que o Senhor nos dá? Eu disse que hoje é muito emblemático. 1º de outubro, mês das missões, e nós somos missionários pelo batismo. Diga você, eu sou missionário pelo batismo. Diga, eu sou missionário pelo batismo. E o Senhor está me enviando hoje. O Senhor está me lembrando que sou missionário. O Senhor está me enviando sob a proteção da padroeira de todas as missões, Santa Teresinha do Menino Jesus. Ela é a padroeira das missões, copadroeiro São Xavier, São Francisco Xavier,

0: Senhor Jesus Cristo. Então fale, Senhor, eu me coloco a teu serviço, a messe é grande, os operários são poucos, é verdade, Senhor. Mas eu quero fazer parte desses poucos operários e rezo hoje para que mais e mais pessoas se façam missionários. Senhor Deus, hoje é um dia tão especial e quero pedir, por intercessão de Santa Teresinha do Menino Jesus, uma graça. Peço uma graça. Pedi e recebereis, procurai e achareis, batei, a porta vos será aberta. Lembre-se que ela disse: eu não quero passar o meu céu sim, não trabalhar pela terra, eu quero trabalhar pela igreja. Então diga: Santa Teresinha, tome este meu pedido hoje e apresente ao bom Deus. Obtenha a graça que tanto necessito, Santa Teresinha das Rosas, Santa Teresinha. Junto de Deus, intercede por mim. Diga o que é que você tanto necessita: a cura de uma doença, uma depressão que está te causando muito sofrimento, um desencontro na família. Santa Teresinha no céu, trabalhe em meu favor. Santa Teresinha, intercede a teu amado Jesus por mim, ao teu querido, ó menina flor do Carmelo, intercede a Deus por mim. Filhos e filhas, é um motivo que te leva a ligar para alguém, a passar um WhatsApp, e eu gostaria que você no chat colocasse como você sente essa obra. Evangelizar é preciso nos 21 anos. Eu queria que você falasse sobre a obra Evangelizar. Hoje, 21 anos. A equipe já no próximo bloco vai trazer para mim. E eu quero comentar com você. Missa especial às 12 horas. Celebre em horário alternativo também às 4, também às 5:30. Eu volto já.
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0: Jesus das Santas Chagas, uma missão feita de fé, oração, trabalho, principalmente de pessoas que acreditam que evangelizar é preciso. Nesses 21 anos a 19 anos nasce a rádio Evangelizar é Preciso. Toca o sino, sacristão. Rádio Evangelizar há 19 anos entrou no coração de milhares de lares. Por meio das ondas do rádio, a palavra de Deus atravessou distâncias, acompanhou famílias, levou oração a quem precisava, transformou vidas. Há 19 anos, o Jornal do Evangelizador. Você recebe todos os meses o Jornal do Evangelizador, que para mim é um instrumento de catequese, um instrumento de espiritualidade, um instrumento de evangelização. São páginas que levam informação, formação, testemunho, espiritualidade, história de fé dentro das casas. E há 15 anos, a TV Evangelizar. Há 15 anos, a missão ganhou novas telas, novas possibilidades. A TV Evangelizar nasceu para levar a palavra de Deus pela televisão. Portanto, 21 anos de obra Evangelizar é preciso. Louvado seja Deus, minha ação de graças a Deus. Minha ação de graças a todos os colaboradores, ação de graças a todos aqueles que são voluntários e aqueles que são nossos associados fiéis. Sim, aqueles que todos os meses fazem a sua contribuição dentro das suas possibilidades. Muito obrigado. Aqueles que já há 21 anos são associados, aqueles que são associados mais recentemente, e aqueles que se tornarão associados hoje, nessa data de Santa Teresinha do Menino Jesus, nesta data de 21 anos da obra Evangelizar, que vai pensar assim: puxa, há tanto tempo que eu acompanho esta obra, hoje, nos 21 anos, eu vou me comprometer, vou me tornar um associado. 0800 410 6060, torne-se associado hoje. 41-3221-6060. Renata, que a paz de Jesus esteja com você.
9: Contigo também. Bom dia, Padre Reginaldo.
0: Bom dia, Renata. Que a paz do Senhor esteja com você. Você fala de onde, querida?
9: Eu falo da cidade de Maricá, no Rio de Janeiro.
0: Opa, hoje começou uma emissora de Volta Redonda a transmitir nosso programa. Sim. Minha saudação a Maricá, Rio de Janeiro. É, fica próximo da capital?
9: Fica, fica próximo a Niterói, do outro lado da ponte.
0: Ah, por acaso, aí pega o canal 16.1? Já tentou?
9: É, pega a TV Evangelizar, mas eu não sei qual é o número.
0: Opa, dá uma olhadinha e depois, se for, grava um áudio pra mim. Eu estou ansioso, Rio de Janeiro, dê um retorno. Eu anseio por ouvir. Olha, eu acompanho a TV Evangelizar pelo canal 16.1. Tenta depois, tá bom? Por favor.
9: Tá bom.
0: E como é que se acompanha? Ah, pela TV, né?
9: Pela TV.
0: Tá certo. Diga lá, Renata.
9: Eu quero dar um testemunho de fé, Padre Reginaldo.
0: Por favor.
9: Dia 29 de setembro foi meu aniversário.
0: Parabéns.
9: É o Dia dos Arcanjos.
0: Isto.
9: E há um ano atrás, o meu marido foi diagnosticado com câncer de rim. E então foi feito o tratamento, a cirurgia com a rapidez. Por causa da complexidade.
0: Certo.
9: E 5 dias depois veio o meu diagnóstico de câncer de mama.
0: Nossa.
9: Então foram os dois na mesma época, passando pela mesma, uma situação bem parecida. Ele fez a cirurgia do câncer, retirou e terminou o período de recuperação dele dos 15 dias. Eu comecei o meu tratamento.
0: Puxa.
9: Com a quimioterapia, depois a cirurgia, depois a radioterapia. Agora, no dia 28, um ano depois, o médico dele colocou ele como curado, porque a cirurgia foi bem seguida, então a margem que teria com alguma célula que restante está toda curada.
0: Louvado
9: então,
0: seja Deus.
9: Recebemos essa graça.
0: Sim.
9: E também durante todo o período, o tipo de câncer de mama que eu tive era raro.
0: Sim.
9: Então não deveria ser curado com a quimioterapia. E na hora da cirurgia foi constatado que não tinha mais câncer, era só a massa.
0: Louvado seja Deus, filha.
9: E para minha surpresa, quando eu cheguei na radioterapia, que é uma como prevenção, o médico ele falou para mim, para meu esposo, que foi o primeiro caso que ele viu de cura na quimioterapia.
0: Louvado seja
9: Deus. Todo esse período, muitas pessoas se colocaram em oração por mim, pelo meu esposo. Hoje, dia de Santa Terezinha do Menino Jesus, foi a paróquia onde eu nasci, fui batizada, crismada. Só casei na Basílica de Nossa Senhora Auxiliadora.
0: Certo.
9: Não foi lá na paróquia de Santa Terezinha. E hoje é dia de Santa Terezinha.
0: Era seu dia de ligar e dar o testemunho.
9: Exato.
0: Era seu dia.
9: Então, quero pedir a oração por todas essas pessoas, que tanto da paróquia de Santa Terezinha, que a minha família toda fez parte, como todas as pessoas que se disponibilizaram também em oração por mim, pelo meu esposo. Peço oração de graças, que eles alcancem também a graça deles.
0: Então diga, graça recebida?
9: É graça testemunhada. Toca o sino, sacristão.
0: Louvado seja Deus. Está aí a Renata, de Maricá, Rio de Janeiro, TV Evangelizar, eu insisto. Povo querido do Rio de Janeiro, tente sintonizar na sua casa a TV Evangelizar e tente através do controle 16.1. E uma vez que você conseguir, grave um áudio para mim, 41-3221-6060. Anseio por expandir no Rio de Janeiro. Lá em Maricá é Dom José Francisco Rezende Dias, da Arquidiocese de Niterói. Queridos irmãos e irmãs, hoje 21 anos da obra Evangelizar, mas é dia de Santa Terezinha do Menino Jesus. Ela nasceu no dia 2 de janeiro de 1873, filha de um casal de ourives, e ela mesma fala dos pais, dignos do mais alto do céu do que da terra. Ela era a última de 8 irmãos, 3 morreram quando criança. Aos 4 anos, ficou órfã da mãe e viveu um grande drama do abandono. E depois, as irmãs também entraram no Carmelo. Mas ela era chamada pelo pai, a pequena rainha da França e de Navarra, como também a pequena órfã. Santa Teresinha fez um processo de santificação belíssimo. Vamos ouvir mais sobre isso depois do intervalo.
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0: Queridos filhos e filhas, ainda falando um pouco mais sobre Santa Teresinha do Menino Jesus, ela, com 15 anos, entra no Carmelo com autorização do Papa Leão XIII. Disse ele a ela: você vai entrar se Deus quiser. Logo cedo, a superiora pediu que ela começasse a escrever o seu diário. E ela disse que no dia 9 de julho, na festa da Santíssima Trindade, disse: recebi a graça de entender, mais do que nunca, quanto Jesus quer ser amado. Santa Teresinha do Menino Jesus faz a teologia do pequeno caminho, a infância espiritual. Sua prática de amor a Deus não se baseava nas grandes coisas, mas em pequenos atos diários, aparentemente insignificante. Na sua autobiografia, Santa Teresa descreve assim: há somente uma coisa a ser feita, oferecer a Jesus as flores dos pequenos sacrifícios. Repito por ora, em sua autobiografia, ela diz: há somente uma coisa a ser feita, oferecer a Jesus as flores dos pequenos sacrifícios. Santa Teresinha do Menino Jesus. Bíblia aberta, cartilha de oração.
1: Dá-me a paz.
0: Reis, capítulo 21, versículo 17, seguintes. Primeiro Reis, capítulo 21, 17, seguintes. Quero contextualizá-los antes na leitura orante. O trecho que vamos ouvir acontece depois do episódio da vinha de Nabote. O rei Acabe desejava possuir a vinha de Nabote, mas Nabote, que era o dono da propriedade, se recusou a entregá-la, porque aquela terra era herança de sua família. Jezabel, a rainha que adorava o deus Baal, esposa de Acabe, articulou uma falsa acusação contra Nabote, que acabou sendo condenado e morto. Depois disso, Acabe tomou posse da vinha de Nabote. É importante você saber esse contexto. E nesse mesmo dia, que Deus envia Elias para confrontar o rei Nabote. O profeta vai ao encontro de Acabe e anuncia que Deus viu a injustiça cometida e que o rei seria responsabilizado por ela. Portanto, feito esse contexto, Primeiro Reis, capítulo 21, versículo 17. Então, o Senhor Deus disse a Elias, o profeta. Então, o Senhor Deus disse a Elias, o profeta: vai falar com Acabe, o rei de Israel que mora na cidade de Samaria. Você o achará em Jezreel, na plantação das uvas de Nabote. Você então lembra a história que eu acabei de contar, que fizeram uma acusação falsa à esposa do rei, a Jezabel, a malévola, a idólatra, e mataram Nabote e o rei acabou pegando a plantação. Ele foi até lá para tomar posse dela. Quem? O rei. Estava lá querendo a vinha de Nabote. Diga, continuou Deus a dizer a Elias, versículo 19, diga a Acabe que eu, o Senhor, estou dizendo a ele: você mata o homem e ainda fica com a propriedade dele? Diga a Acabe que o que eu estou dizendo é isso: no mesmo lugar onde os cachorros lamberam o sangue de Nabote, eles lamberão seu próprio sangue. Quando Acabe ouviu ele

0: mesmo que fiz com a família do rei Jeroboão, filho de Nebate, e com a família de Baasa, filho de Aías, porque você levou o povo de Israel a pecar, e isso me provocou e me fez ficar irado. Elias continuou, mas aí é sobre Jezabel, a rainha idólatra e assassina. Vamos ao texto. Vamos ao texto no meio onde hoje as pessoas pensam: Deus não vê, Deus não enxerga, Deus não vê essas artimanhas, não vê aquilo que é feito na surdina. Jezabel, a idólatra, podia e pensou que o crime estava resolvido. Nabote morto, Nabote agora não tinha quem o herdasse, e foi lá o rei Acabe e pegou de forma ilegítima e de forma contra a vontade de Deus a terra de Nabote. Deus envia Elias. Ao enviar Elias e dizer uma frase tão forte, onde foi derramado, os cães, cachorros lamberam o sangue de Nabote, irão lamber o seu próprio sangue. Por isso, com esta frase, Acabe, que era rei, tem que tomar consciência de que ele não está acima de Deus. Elias não se intimida em denunciar o pecado. Isso nos ensina que não há posição, nem autoridade, nem influência neste mundo que justifique a injustiça. Por ora é isso. Não há poder humano, autoridade, influência que justifique a injustiça humana. E Elias, o profeta que não tem medo de denunciar o pecado. Voltamos já.
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5: Por mais influência e poder que tenha, que justifique a injustiça. Terceiro, você poderia pensar, mas não foi Acabe que maquinou a morte de Nabote, foi Jezabel. Um terceiro ponto, o pecado não é apenas aquilo que fazemos, mas também aquilo que permitimos. Reflita isso. O pecado não é só aquilo que fazemos, mas aquilo que permitimos fazer. A trama não foi elaborada por Nabote, mas teve consentimento dele. Aceitou o resultado. Aceitou o resultado da morte de um inocente. Ora, ele foi tomar posse daquilo que havia sido obtido por uma injustiça. Será que nós temos essa consciência que não basta não fazer o mal, somos chamados a fazer o bem? Mas este apelo é um apelo também de conversão. O texto de hoje é um apelo de conversão, não só de condenação. Elias também o chama à conversão. Mas termino com um último ponto. Poderia ir muito mais. Percebe que o mal gera o mal, o pecado gera o pecado. No final ele disse: você levou o povo a pecar quando aceitou adorar outro Deus. O pecado da idolatria o cegou, o fez surdo, o fez um homem iníquo. O pecado da idolatria amortizou ou anestesiou ou relaxou a consciência a ponto de aceitar tomar posse de uma terra fruto de um assassinato. Que Deus nos ajude a compreender a leitura orante de hoje. Eu gostaria de lembrar que nós estamos na leitura dos profetas. Padre, nós estamos em Elias, sim, mas já tivemos Samuel. Então, sabe o que você faz? Você vai no YouTube Padre Manzotti e tem lá, se você está olhando na tela agora, descreva pelo rádio, você tem leitura orante. E nós começamos com Samuel, a vocação de Samuel, como Samuel ungiu Saul, estamos em Elias, já apareceu o nome de Eliseu, depois iremos para Eliseu. Isso é uma forma de você conhecer os profetas. Volto a dizer, catequese, gente, formação, como eu acredito nisso, como eu tenho falado sobre a importância de conhecermos a Bíblia, que não sejamos ignorantes da palavra de Deus. São Jerônimo dizia, né? Ignorar a escritura é ignorar a pessoa de Jesus Cristo. Mas padre, não tem nada a ver com Jesus Cristo que o senhor leu, tudo a ver, porque Jesus Cristo é a plena revelação, mas ele é fruto do Antigo Testamento. Nós, a nossa fé é fruto do Antigo Testamento. Então capriche, vai lá, ó, gente, não se cobra nada. Se cobrasse, é capaz que alguém criticasse, e por isso diria que não acompanhava. Mas tá lá, olha o trabalho, a gente faz com muito carinho. 22 anos, né? Se 21 anos tem a obra, 22 anos eu tô no rádio. Consuelo, que a paz de Jesus esteja com você.
6: Amém, padre. Bom dia. Eu nem acredito que eu tô falando com o senhor, padre.
5: Hoje é seu dia, dia de Santa Terezinha do Menino Jesus.
6: Ai, padre, desde 2017 que eu me acompanho, nunca consegui falar com o senhor, mas eu amo o senhor.
5: Obrigado.
6: Viu? É uma bênção na nossa vida.
5: De onde você fala, minha querida?
6: Natal, Rio Grande do Norte.
5: Seja bem-vinda. E como é que você me acompanha ali em Natal?
6: Eu acompanho pela TV 16.1,
5: Opa.
6: Pela 98 FM e YouTube, né?
5: Tá certo. Então nós temos TV Evangelizar, canal 16.1 em Natal, Rio Grande do Norte. Isso. Diga lá, Consuelo.
6: Padre, eu tô super nervosa.
5: Calma, estamos em família.
6: Primeiro eu tô ligando para agradecer, né, que eu prometi para São José Domingo e Nossa Senhora das Graças, pela uma graça que, com certeza, e de novena em novena, o ano passado, na novena da Santa Cruz, eu fiz a novena no mês de setembro, acredito que sim.
5: Sim, sempre é setembro, 14 de setembro, a exaltação da Santa Cruz.
6: Isso. Então, eu tava esperando a minha aposentadoria, né? Porque por tempo de serviço entrou na justiça e nada desse povo querer me dar minha aposentadoria. Quando foi no quarto dia, eu fazendo, né? E sempre pedindo a São José Dormente, que eu sou muito devota,
5: sim,
6: a Nossa Senhora das Graças.
5: Amém.
6: E na novena da Santa Cruz, no quarto dia, chegou a carta da minha aposentadoria.
5: Louvado seja Deus.
6: E eu prometi que assim que eu conseguisse falar com o senhor, eu ia agradecer, né?
5: Amém.
6: A São José Dormindo e a Nossa Senhora das Graças.
5: Então, a São José rogou?
6: São José.
5: Providenciou,
6: com certeza.
5: Tá bom, quer deixar alguém em oração, querida?
6: Quero deixar minha família inteira, né? E também meu filho. Eu tenho um filho que ele agora em dezembro se envolveu com pessoas erradas, padre, e foi preso.
5: Tá. Melhor não dizer o nome. Deus sabe de quem estamos falando.
6: É.
5: Né?
6: Mas eu queria deixar minha filha Daiane.
5: Tá.
6: Luana.
5: Pois não.
6: E Fátima, a minha irmã.
5: Tá bom. Que Deus abençoe minha querida Consuelo de Natal, Rio Grande do Norte, YouTube, TV Evangelizar, canal 16.1. Nos transmite lá a Rádio 98 FM, FM 87.9, Rural FM, ao arcebispo Dom João Santos Cardoso, da Arquidiocese de Natal. Gente, pessoal interagindo muito lá no chat. E aí, há uma missionária, dai-me senhor, a Lourdes Bernadette, essa obra é maravilhosa, o programa é uma bênção. A Anne Serafim está lá no YouTube, Padre Manzotti, agradecida a Deus pelo acesso à obra Evangelizar é Preciso, Maria Aparecida. Parabéns por esta obra maravilhosa, Joseli Brasiliano, é tudo na minha vida essa obra, sou também mensageira da capelinha, Josiele, perdão, Maria Faustina, quanta graça a obra Evangelizar é Preciso, e é missionária no dia de Santa Terezinha, é verdade, Maria Faustina, esse é o sentido. Betânia, Deus abençoe essa obra sempre. Também a Vera Oliveira, parabéns pela obra, 21 anos no amor de Deus. Neida Silva, muitos anos que acompanho a obra, é muito importante para nós, principalmente esses momentos bíblicos. A Vânia Dark, agradeço pelos 21 anos que tem transformado nossas vidas e o carisma é maravilhoso. A Marli Menezes, 21 anos de obra, evangelizar é preciso. Abençoada seja toda evangelização e dedicação. Sou associada com muito orgulho. E o Vladimir Lima, a obra evangelizar é uma maravilha. Sempre estou assistindo, pedindo graças, alcançando, agradecendo. Que Deus abençoe sempre mais Jesus das Santas Chagas. Pois bem, comente lá e juntos, lembrando, temos a missa ao meio-dia, celebro de modo horário alternativo às 16h, também às 16h e às 17h30. Lembrando que sábado agora eu estarei celebrando o trido de São Francisco no Santuário de São Francisco de Assis, no Xaxim. Eu volto já, volte comigo.
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7: Pisar é preciso. 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Vem no Jornal do Evangelizador, o Evangelizar é Preciso, a foto de Dom Gregório Paixão. Vem um pouco da nossa história, leia, gente. E aí vem a novena de Nossa Senhora Aparecida, que vamos fazer. E vem a novena de Santa Teresinha do Menino Jesus. Quero lembrar também, 21 anos, o Jornal do Manzotinho, a turma do Manzotinho, gente. Olha que coisa maravilhosa. Santa Teresinha na capa, detalhe importante, tá vendo? Ô, crianças, vocês vão receber o material de para colar, adesivos para serem colados. Meu Deus, que coisa mais linda. São Carlos Acuti, Santa Teresinha, São Francisco de Assis. Turma do Manzotinho, olha aí, um presente para você da obra Evangelizar é Preciso. Padre, eu quero receber o Jornal do Evangelizador, torne-se um associado hoje, 41-3221-6060, ou você pode ligar, 0800-410-6060. Eu gostaria, nesses 21 anos, lembrar de uma frase lapidar de Santa Teresinha do Menino Jesus. E hoje, gostaria de rezar antes da novena. Para mim, a oração é o impulso do coração. É um simples olhar voltado para o céu. É um grito de gratidão e de amor, tanto na provação quanto na alegria. E agora, eleve seu pensamento e reze comigo essa breve oração no dia de Santa Teresinha do Menino Jesus. Ó Santa Teresinha, sede nosso anjo protetor na travessia desta vida. Santa Teresinha do Menino Jesus, que dissestes: espero não ficar inativa no céu. Meu desejo é de trabalhar ainda pela igreja, pelas almas. Santa Teresinha, hoje é teu dia. É também dia e aniversário da obra Evangelizar é Preciso. Santa Teresinha, trabalhe no céu por essa graça que tanto peço. Você deve imaginar que a graça que peço é começar a movimentação e a construção na terra prometida. Essa é a intenção geral. Mas a sua intenção hoje, dia de Santa Teresinha, qual é? Até meia-noite é dia de Santa Teresinha. E juntos, sétimo dia da novena dos arcanjos, rezemos.
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7: Arcanjo Gabriel, portador das boas novas, da mudança e da sabedoria, da inteligência, Arcanjo da Anunciação, trazei a palavra de Deus e que ela permaneça em meu pensar e agir. Fazei com que também eu seja um mensageiro dos preceitos do Senhor, por palavras de bondade e solidariedade. Arcanjo da Anunciação, vinde meu auxílio. Arcanjo Rafael, guardião da saúde e da cura, que os raios curativos desçam sobre mim, dando-me saúde e cura dos males do corpo e da alma. Guardai meu corpo e minha mente, livrando-me de todas as doenças. Que vosso raio curativo esteja em meu lar, Arcanjo Rafael. Arcanjo Rafael, curai a minha alma, curai as minhas enfermidades. Arcanjo Miguel, príncipe, guardião e guerreiro, defendei-me com vossa espada, protegei-me com vosso escudo. Não permita que o mal me atinja. Protegei-me contra assaltos, roubos, acidentes e quaisquer atos de violência. Livrai-me de pessoas negativas, invejosas. Levante o vosso escudo de proteção em meu lar, minha família, parentes e amigos. Guardai meu trabalho, meus negócios e meus bens. Arcanjo Miguel, trazei paz e libertação. Arcanjo Miguel, defendei-me no combate. Arcanjos de Deus, venham em meu auxílio. Arcanjos do Senhor, venham em meu socorro. Hoje, 21 anos da obra Evangelizar é Preciso. Dia de Santa Teresinha do Menino Jesus. O Senhor esteja convosco, Ele está no meio de nós. Abençoai, Senhor, todos os associados da obra Evangelizar é Preciso. Abençoai aqueles que ainda não se tornaram, claro, aqueles que acompanham. Abençoai, Senhor, todos os trabalhadores da obra Evangelizar é Preciso, nossos colaboradores, nossos voluntários. Abençoai a água, a roupa dos enfermos, as fotos de família. Em nome do Pai, do Filho e do Espírito Santo, amém. Viva Santa Teresinha do Menino Jesus! Viva a obra Evangelizar nos seus 21 anos de existência! Evangelizar sempre é preciso!
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2: As novas regras para doação de sangue no Brasil entram em vigor a partir desta quinta-feira. As mudanças reduzem períodos de impedimento temporário para diversas situações, tornando a triagem mais individualizada. Em 2025, o SUS registrou 3 milhões de coletas de sangue no país, o equivalente a 15 doações por mil habitantes. A expectativa com as novas regras é ampliar esses índices ao evitar que doadores saudáveis permaneçam afastados dos hemocentros por mais tempo do que o necessário. Uma das alterações mais abrangentes diz respeito ao uso de canetas injetáveis para emagrecimento ou diabetes, como Ozempic, Mounjaro, entre outras. O uso desses medicamentos deixa de ser impedimento para doação. A partir de agora, o voluntário só precisa informar o uso durante a triagem para avaliação do estado clínico geral. Para quem realizou tatuagem, micropigmentação ou aplicou botox, o período de espera cai para 7 dias. Desde que a segurança do procedimento seja comprovada. Sem essa comprovação, o prazo de inaptidão passa a ser de 4 meses. Já o afastamento temporário após endoscopia ou colonoscopia recua de 6 para 4 meses. O uso de PrEP oral ou da PEP gera, agora, um impedimento de 4 meses após a última dose. Para PrEP injetável de longa duração, o prazo é de 24 meses. Há também redução no tempo para quem viajou para áreas endêmicas de malária, como a chegada do teste NAT para malária. O período de inaptidão cai de 12 meses para apenas 30 dias. Pessoas que trataram a maioria dos tipos de cânceres poderão doar 5 anos após o término do tratamento se estiverem em remissão. Melanoma e cânceres do sistema hematopoético continuam com veto definitivo. Entre as doenças da tireoide, apenas a tireotoxicose causada pela doença de Graves mantém restrição permanente. As demais alterações de tireoidianas passam a ser analisadas individualmente. Doadores regulares com mais de 70 anos poderão continuar doando, desde que submetidos à avaliação médica individualizada. Com relação ao processo básico de triagem, segue o mesmo: cadastro, aferição de sinais vitais, testes de anemia por dosagem de hemoglobina e entrevista clínica detalhada. Nenhuma bolsa coletada é liberada sem testes laboratoriais obrigatórios para doenças transmissíveis e rastreabilidade completa. Os requisitos fundamentais também não mudam. O doador ainda precisa apresentar documento oficial com foto, pesar no mínimo 50 quilos e estar bem alimentado e descansado. Jovens de 16 e 17 anos continuam precisando de autorização dos responsáveis legais. E aproveito para lembrar que, na ausência de um hemocentro fixo em Caratinga, o Hospital Nossa Senhora Auxiliadora organiza o transporte gratuito de voluntários até Governador Valadares para doação. Os interessados em doar devem entrar em contato com o Wilson Alves pelo telefone DDD 33 99929 4759. DDD 33 99929 4759. Repórter Ana Cláudia Rodrigues.
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1: 11:56.
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10: Hora certa. 11:59.
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1: Hora certa.
2: Meio-dia e 29.
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0: ministro Cássio Nunes será relator do pedido para anular condenação de Bolsonaro. Candidatos se preparam para debate presidencial sem Lula e sem Renan Santos. TRE faz última reunião de gabinete de segurança antes das eleições. Recém-nascido morre engasgado enquanto mamava no norte de Minas. Quadrilha se passa por policiais, invade casa de imigrantes da Bolívia e mata duas pessoas. Mulher sobrevive à injeção letal nos Estados Unidos.
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0: Olá, boa tarde. Hoje é quinta-feira, 1 de outubro de 2026, com edição de João Vitor Lino e a apresentação de Cátia Pereira. Está no ar o Jornal da Itatiaia Tarde, meio-dia e 31. Debate dos candidatos à presidência da República hoje à noite vai ser marcado por ausência de Lula e Renan Santos. Vamos a Brasília, as últimas informações com o repórter Pedro Nascimento. Boa tarde, Pedro.
2: Boa tarde também para você, Cátia. Boa tarde para todo mundo que acompanha a Itatiaia. Bom, esse é o último debate que antecede o primeiro turno, que acontece no próximo domingo, e será mais uma oportunidade dos candidatos à presidência da República debaterem a respeito de seus projetos para o Brasil. Mas, como você disse, Kátia, ausências importantes nesse debate. A primeira delas é a do presidente Luiz Inácio Lula da Silva, que confirmou ontem que não participará do debate da Globo, e com isso, fecha o primeiro turno sem participar de nenhum debate promovido pelas principais emissoras do país. Flávio Bolsonaro também era uma incerteza sobre a participação nesse debate, mas nessa última semana confirmou a sua presença. A gente também teve candidatos que quase ficaram de fora. Antes da gente falar de quase ficar de fora, né? Quem participa desse debate é Flávio Bolsonaro do PL, Ronaldo Caiado do PSD, Augusto Cury do Avante e Romeu Zema do Novo, justamente esse último que eu disse que quase ficou de fora. A Globo havia usado um critério inicial para selecionar os candidatos que iriam participar, que era pelo número de parlamentares eleitos pelo partido dos candidatos em 2022. O mínimo era de 5 deputados. O Novo contestou essa exclusão, né? Inicialmente, Romeu Zema não iria participar, mas conseguiu uma liminar na justiça. O presidente do TSE, ministro Nunes Marques, determinou a inclusão do candidato, considerando a composição atual da bancada. Com isso, Zema participa do debate, lembrando que Zema foi ausência no primeiro debate, do qual também não participou Flávio Bolsonaro e Lula, debate esse promovido pela TV Globo, pela TV Band. Já Renan Santos do Missão ficou de fora, tentou reverter a decisão na justiça, mas não conseguiu. O partido alegou que a desistência de Lula abriria um espaço para outro candidato, também citou contatos anteriores com a direção da TV Globo, mas Nunes Marques negou o pedido. Na quinta-feira, o partido Missão ingressou com uma ADPF junto ao Supremo Tribunal Federal, mas a ministra Carmen Lúcia também rejeitou a tentativa no Supremo. O candidato promete fazer uma manifestação na porta da Globo durante o debate para mostrar a sua insatisfação com esse convite que não foi feito. Agora, falando sobre o presidente Lula, que é esse personagem importantíssimo, né, que estará fora do estúdio, ele chegou a ser convidado, mas comunicou à Globo que não iria participar. E nesse mesmo horário do debate, o presidente Lula vai

0: né, segundo o entendimento da campanha do presidente Lula, o único candidato de esquerda que seria alvo ali de todos os candidatos. Agora, com essa nova dinâmica, Flávio deve estar no centro das atenções, e, como eu disse, participa ali ao lado também de Augusto Cury, Ronaldo Caiado e Romeu Zema nesse debate, que será mediado pelo jornalista César Tralli. De Brasília, Pedro Nascimento.
1: Agora 12:35, a seguir aqui no Jornal da Itatiaia Tarde, TRE faz última reunião do Gabinete de Segurança antes das eleições.
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1: 12:37.
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1: Tribunal Regional Eleitoral detalha ações de segurança para o primeiro turno das eleições.
6: Forças de segurança e órgãos de Estado fizeram agora há pouco a última reunião do Gabinete Integrado de Segurança, coordenado pela Justiça Eleitoral, encontro na sede do TRE, em Belo Horizonte. O objetivo é integrar órgãos como Polícia Civil, Polícia Militar, Ministério Público e Secretaria de Segurança para a atuação conjunta no domingo de eleição. Coordenador do gabinete, o desembargador Paulo Tamburini fala sobre a ação do grupo.
7: Tudo isso que nós temos hoje é fruto de um planejamento e de estudo. Nós pegamos todos os dados das eleições anteriores e traçamos um mapa que nós chamamos matriz de risco. E nesse mapa nós temos uma situação de todos os municípios. E com base nele nós fazemos o planejamento de atuação e eleição somado aos dados de inteligência. Isso garante uma efetividade na prevenção de qualquer ilícito eleitoral.
6: Entre os integrantes do gabinete está o Corpo de Bombeiros de Minas Gerais, que promete 100% de efetivo, conforme explica a coronel Amanda Cristina Miranda.
8: Dizer que o Corpo de Bombeiros estará com 100% de efetivo à disposição das eleições. Nós temos um momento antes, durante e depois das eleições. Um momento antes, vamos dizer assim, nós temos um trabalho mais intenso em relação à prevenção contra incêndio e pânico. Então, tem todo um trabalho do nosso setor de técnico de prevenção, também com a inteligência, com a identificação dos locais mais complexos. Além da parte de prevenção contra incêndio e pânico, nesse momento antes, temos as ocorrências, né? Que são poucas até então, mas também da mesma forma como todos os órgãos, temos um evento específico no nosso sistema que a gente identifica todas elas e aí a gente consegue abstrair esses números de forma mais precisa. E as ações posteriores, da mesma forma, nos atendimentos diversos, é como se fosse realmente um campeonato, né? E nós tivéssemos uma torcida que vai comemorar mais do que a outra, então a gente vai ter sim alguns momentos após de comemoração que da mesma forma nós estaremos atentos e atendendo a toda a população, levando uma eleição com segurança.

0: segurança a todo cidadão mineiro.
1: Repórter João Felipe Loli.
2: 12:39.
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4: A partir de agora até janeiro do ano que vem, a carne bovina brasileira só entra na China com taxa adicional de 55%. De janeiro em diante, permanece a cota de 1.100.000 toneladas, com tarifa de 12%. Durante reunião da ONU em Nova York, Lula se encontrou com o presidente uruguaio Yamandu Orsi. Quando acertaram uma triangulação de carne bovina para a China e União Europeia. O Brasil, com a carne bloqueada para a Europa, cederia sua cota para o Uruguai, que cederia parte de sua cota de exportação para a China a favor dos produtores brasileiros. Autoridades chinesas consultadas responderam que não aceitam triangulação, tentativa que havia sido negada quando a China estabeleceu cotas para todos que vendiam carne bovina para Pequim. Resumo final: o Brasil fica sem exportar carne bovina para a União Europeia por um período de pelo menos 2 anos, ficando para o ano que vem o recomeço da exportação para a China. Argentina, Uruguai e Paraguai vão dividir a cota brasileira que vai para os europeus. Outra notícia ruim para o boi brasileiro é que o Japão vai retomar a importação de carne argentina produzida em áreas livres de febre aftosa com vacinação. Região da Patagônia já exportava para o Japão por ser livre da febre aftosa sem vacinação. O Uruguai também vai vender para o Japão. O Brasil, que não tem febre nem vacinação, continua aguardando o sinal verde dos japoneses e também dos coreanos, que estiveram por aqui vistoriando a produção brasileira. Valdir Barbosa, Itatiaia Agro.
2: 12:41, a seguir, recém-nascido morre engasgado enquanto mamava. Quadrilha que se passava por policiais invade casa de imigrantes da Bolívia e mata 2 pessoas.
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1: Meio-dia e 44, bebê de 2 meses morre após engasgar com leite no norte de Minas.
2: Um bebê de 2 meses morreu após se engasgar com leite durante a amamentação no povoado Pandeiro, zona rural de Januária, no norte de Minas. De acordo com a Polícia Militar, o caso aconteceu nessa quarta-feira. A mãe relatou aos militares que amamentava o filho quando percebeu que ele havia se engasgado. Uma vizinha foi acionada, tentou ajudar no socorro da criança. Uma médica de plantão do posto médico da comunidade também foi acionada e foi até a residência. O SAMU também compareceu para atendimento do bebê, mas apesar dos procedimentos, a criança não resistiu. A Polícia Civil compareceu ao local, realizou os trabalhos de perícia e, segundo a PC, não foram identificados sinais aparentes de violência no corpo da criança. A Polícia Militar informou também que não havia elementos que apontassem a participação de terceiros em uma possível situação de maus tratos ou homicídio. O caso segue sob apuração da Polícia Judiciária, que deverá considerar os resultados dos exames e dos demais procedimentos realizados. De Montes Claros, repórter Janaína Sacerdote.
1: Meio-dia e 45, falsos policiais invadem casa, matam um morador e trocam tiros com a PM em São Paulo.
3: O DHPP investiga o caso em que 5 criminosos se passaram por policiais civis e apresentaram um falso mandado judicial para entrar no imóvel. Nesse caso, um morador e um suspeito morreram durante esse roubo à residência na região central de São Paulo. Outros 4 moradores ficaram feridos. Segundo as investigações, o local é um sobrado que funciona como residência e fábrica têxtil de imigrantes bolivianos. De acordo com as informações apuradas pela PM, após entrarem no imóvel, os criminosos renderam os integrantes dessa família, exigiram dinheiro e roubaram outros objetos. Policiais militares que patrulhavam a região ouviram disparos vindos de dentro do imóvel e foram verificar a situação. Ao chegarem, eles encontraram um homem segurando o portão pelo lado de fora para impedir a fuga dos suspeitos. O homem soltou o portão e 2 suspeitos saíram da casa com armas apontadas para os policiais, dando início a um confronto. Foi o momento em que um desses suspeitos foi baleado e morreu ainda no local. Os demais foram detidos, mas há um homem que segue ainda foragido. A polícia apreendeu 2 pistolas calibre 380 com numeração raspada, além de munições e 2 celulares. O suspeito morto já havia respondido por roubo e furto. Um dos presos também tinha registros anteriores por roubo, furto e receptação, e outro por tráfico de drogas, ameaça e dano. De São Paulo, repórter Yuri Cavalieri.
1: Meio-dia e 47, a seguir, mulher sobrevive à injeção letal nos Estados Unidos.
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4: 10 para 1. Autoridades do Tennessee nos Estados Unidos não conseguiram executar Christa Pike nesta quarta-feira após um assassinato ocorrido em 1995, mesmo após a administração de duas doses de um medicamento letal. Um especialista em pena de morte afirmou que se trata de uma falha sem precedentes. Pike permaneceu viva e roncando alto após a tentativa de execução por injeção letal e foi retirada da prisão em uma ambulância. Segundo os advogados, as autoridades administraram duas doses de pentobarbital, medicamento que suspende os comandos que mantém o corpo vivo, como a respiração e a circulação. Após a falha na execução de Pike, o governador do Tennessee, Bill Lee, ordenou uma investigação independente sobre o incidente e também suspendeu as execuções no estado até o fim do ano. Havia apenas outra pena de morte planejada. Christa Pike, de 50 anos, estava programada para ser executada pelo assassinato que cometeu aos 18 anos e seria a primeira mulher executada no Tennessee em mais de 200 anos. O primeiro-ministro de Israel, Benjamin Netanyahu, disse que o copiloto que esfaqueou o piloto de um avião da Fly Dubai e tentou derrubar o avião ontem havia passado por um processo de radicalização islâmica. O premier não deu detalhes sobre o suposto treinamento. Na quarta-feira, autoridades israelenses disseram que o copiloto, um cidadão de Omã, agiu sozinho e sem nenhuma ligação com qualquer grupo terrorista ou Estado. A radicalização islâmica é o processo que o indivíduo adota uma interpretação extremista, literal e politizada do Islã, rejeitando a pluralidade e passando a justificar a intolerância ou a violência para impor sua visão político-religiosa. O embaixador israelense da ONU, Danny Dannon, por sua vez, classificou o episódio como um ataque terrorista. Ele afirmou à Fox News que Israel tinha certeza de que se tratava de um ataque cometido por um indivíduo radical, mas que ainda não havia uma ligação estabelecida com o Estado ou a organização terrorista. Após o incidente, a Fly Dubai suspendeu todos os voos para Israel. 12:52.
5: 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E o Atlético segue os preparativos para o jogo de sábado contra o Bragantino. O duelo às 6:30 na Arena MRV, em jogo atrasado da 21ª rodada do Campeonato Brasileiro. O técnico Eduardo Domingues vem comandando treinos intensivos na cidade do Galo, ajustando a equipe. Já o Cruzeiro só volta a campo pelo Brasileirão na próxima quarta-feira, dia 7, contra o São Paulo no Mineirão. Enquanto isso, alguns jogadores estão sendo recuperados pelo departamento médico, como é o caso de Gabriel Peck. Outros jogadores já estão na fase de transição, aprimorando a forma física. Hashtag Cristiano Ronaldo e Jorge Jesus é assunto nas redes sociais. Cristiano Ronaldo abandonou a concentração da seleção portuguesa em Copenhague, na Dinamarca. A relação entre Jorge Jesus e Cristiano Ronaldo não era tão boa e teria aumentado após o jogo contra a Noruega pela Liga das Nações, em que Cristiano Ronaldo começou no banco de reservas, ficou 30 minutos fazendo trabalho de aquecimento e não entrou no jogo. Mesmo com a interferência de Pedro Proença, presidente da Federação Portuguesa de Futebol, e também com Jorge Jesus, dizendo que pedir desculpas publicamente pelo episódio a Cristiano Ronaldo, o craque não aceitou as desculpas e voltou em um voo particular para a Espanha. Enio Lima, para a Rede Itaçati.
4: Meio-dia e 54, a seguir, ministro Cássio Nunes será relator de pedido para anular condenação de Bolsonaro.
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4: Meio-dia e 56.
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8: Nesta quinta-feira, uma frente fria avança pelo litoral da região sudeste do Brasil, reforçando áreas de instabilidade com aumento da nebulosidade e ocorrência de pancadas de chuva que podem ser pontualmente fortes, inicialmente no Triângulo, Alto Paranaíba, Sul-Sudoeste e Campo das Vertentes, e se espalhando para outras regiões ao longo da tarde e noite. O calor ainda é intenso na metade norte do estado. Com o avanço da frente fria e o aumento da nebulosidade, as temperaturas temperaturas vão diminuindo e as condições de umidade relativa aumentando. Em Minas, hoje, os termômetros oscilam entre 12 e 40 graus. Esta é a previsão do Instituto Nacional de Meteorologia. Repórter Fernanda Viegas.
4: Agora, 12:57, defesa do ex-presidente Jair Bolsonaro faz novo pedido para anular condenação.
9: A defesa do ex-presidente Jair Bolsonaro apresentou um novo pedido de revisão criminal ao Supremo Tribunal Federal para tentar suspender a condenação de 27 anos e 3 meses de prisão imposta no processo que apurou a tentativa de golpe de Estado. O pedido foi distribuído ao ministro Cássio Nunes Marques, que já é relator de uma outra revisão criminal apresentada anteriormente pela defesa de Bolsonaro. Os advogados querem, em caráter liminar, a suspensão da execução da pena até que o novo pedido seja julgado. No mérito, eles pedem a anulação das decisões que deram origem às investigações no chamado inquérito das fake news e, consequentemente, a invalidação de provas e depoimentos produzidos no processo. A defesa também pede a reabertura da fase de instrução, com prazo considerado adequado para análise dos dados brutos utilizados na investigação. Entre os argumentos apresentados está a alegação de que houve problemas na cadeia de custódia das provas digitais. A defesa anexou um parecer técnico e afirma que existiriam falhas nos procedimentos de preservação e tratamento dos arquivos. Os advogados também questionam a inclusão de Bolsonaro no inquérito das fake news e dizem que a investigação não teria sido submetida ao plenário do Supremo, como exigiria, segundo eles, o regimento interno da corte. Outro argumento é o suposto cerceamento da defesa. A equipe jurídica afirma que não teve acesso a todo o material da investigação com antecedência suficiente para analisar os arquivos e também preparar a defesa. A nova petição também cita manifestações recentes do ministro Alexandre de Moraes no caso do Banco Master. Segundo os advogados, Moraes defendeu naquele processo a necessidade de acesso integral às provas e de tempo suficiente para analisar os dados, garantias que, na avaliação da defesa, não foram asseguradas a Jair Bolsonaro. O ministro Nunes Marques ainda não decidiu sobre o novo pedido. A revisão criminal é um instrumento utilizado para questionar uma condenação definitiva. Segundo o próprio STF, ela pode buscar a anulação da condenação, a alteração da classificação dos crimes ou até mesmo a redução da pena. De Brasília, João Pedro Melo.
4: 1 hora, termina aqui o Jornal da Itatiaia Tarde. Para mais notícias, acesse itatiaia.com.br. 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

0: certa. 1 e 6.
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0: 45.
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0: certa.
1: 1:27.
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0: Tamo junto, um beijo no coração de vocês.
1: Hora certa.
2: 1:37.
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0: certa.
1: 2 horas.
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0: 2:11. Hora certa. 2:11.
1: O Dia das Crianças tá chegando.

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10: Alô, cidade! Chego, claro que chego sim, cheguei, cheguei, que delícia! Ah, amiga, hoje, anota aí, ó, hoje é quinta-feira, outubro começou, quinta-feira, 1º de outubro de 2026, dia do vereador, dia do representante comercial, dia do mundial do vendedor, é dia mundial do vendedor, amigo, dia da esquadra, dia mundial da terceira idade, dia de Santa Terezinha do Menino Jesus, dia de curtir o show da cidade, que chega recheado de atrações pra você. A partir de agora no seu radinho, tem show das mais, as mais pedidas pelo Brasil e pelo mundo. Tem Fundo do Baú, as velhinhas, as músicas de 1900 antigamente pra gente matar a saudade. E tem bate-bola também, hein? Pra gente poder falar de futebol, né? Vamos falar de futebol, vamos falar de seu time, vamos falar de seu time, vamos falar de seleção brasileira, vamos sim. Fica ligado. Ah, tem ela, né? Alice Ottoni e o nosso Conta Aí, contando o que tá rolando no mundo dos famosos. E pra ficar melhor, só falta você, sintonizado nas ondas 89. Aumenta aí o volume do seu radinho, a rede move da sala pro cantinho, posta lá no grupo da família, avisa geral, compartilha aí. 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

0: Renata, Cleiton Romário, chuva de bênçãos, boa, hein? 2h25, hora certa pra mandar aquele alô especial pra você que tá aí sintonizado nos ondas do 89, que beleza, maravilha, é legal saber que você tá aí, vai ficar coladinho comigo até as 5, só curtindo, bom demais, hein? Abraço pra você que tá curtindo a gente em Bom Jesus do Galho, alô você de Sapuca, alô galera de Sapuca, alô você do bairro das Graças, galerinha do conjunto habitacional, alô bairro Santa Cruz, boa tarde, todo mundo ligado aí, bom demais da conta, e claro, né? Abraço pra você que tá fazendo aniversário. Parabéns pra você nessa data querida, muitas felicidades, muitos anos de vida aqui, papai do céu, abençoe muito que você consiga realizar todos os seus sonhos, porque você merece pra caramba. Parabéns para a Cione Débora, alô Cione, beijo pra você, saúde, sucesso, felicidade. Parabéns para o Bernardo Soares, também completando mais uma primavera, alô Bernardo, abraço também para a Patrícia Fernandes, completando mais uma primavera. Parabéns pro Haroldo, também assoprando velhinhas, parabéns pra Fabiane Causa, alô Fabiane, aquele abraço, parabéns também para, parabéns também para Sandra, ô Sandra, parabéns para você nessa data querida, muitas felicidades, muitos anos de vida, tá bom? Parabéns também para o meu amigo Leandro, também soprando velhinhas no dia de hoje, parabéns para Maria de Lourdes Pires, também completando mais uma data especial, parabéns para Sônia Maria, parabéns para vocês, hein? Que papai do céu continue abençoando muito, muita saúde, muita paz, que é o mais importante. Olha, pensamento do dia: todo recomeço é mais inteligente do que qualquer início, porque você já sabe o que não quer. Todo recomeço é mais inteligente do que qualquer início, porque você já sabe o que não quer. Fabrício Carpinejar, tá aí o nosso pensamento do dia. 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Boa tarde pra galera do Irmão, todo mundo trabalhando aí, bom demais da conta. Ó, daqui a pouco tem bate-bola pra gente poder falar de seleção brasileira, né? Tem mais jogo sábado, é o último jogo da data FIFA, vamos falar também dos clubes brasileiros, fica ligado, hein? 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
10: Arranjo das promoções, telefone tá liberadão, 99478910, 38 anos, sintonizada com você, maravilha. Chama no zap aí, 99478910. Boa tarde pra galera curtindo a gente lá no Corpo dos Campinhos. Alô você de Piedade de Caratinga, alô você de Santa Luzia, também ligado com a gente, valeu. Alô você de Dom Lara, também ligadão aqui no Estúdio da Cidade, que beleza, hein? Maravilha, daqui a pouco tem bate-bola. Ah, mas agora é hora de matar a saudade, agora é hora de recordar, é hora de mergulhar no fundo do baú.
11: Fundo do baú.

0: que delícia matar a saudade de Poyong. Oh girl, legal. Hit, menino veneno. 2h46, hora certa pra mandar aquele alô especial pra você que tá aí, sintonizado nas ondas do 89. Valeu, obrigado pelo carinho, obrigado pelo dinheiro, obrigado pela preferência. Boa tarde pra galera lá do bairro Zacarias, também curtindo o show da cidade, que beleza, hein? Alô, você de Santa Luzia, também ligado com a gente, maravilha, show de bola, ó. Daqui a pouco tem bate-bola, daqui a pouquinho. 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Presta atenção neste recado aqui, ó.
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2: Boa, boa, boa, boa tarde.
3: 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A Rádio das Promoções, telefone tá liberadaço, 99478910. Pra você pedir sua música, mandar o seu recado pra onde, pra quem você quiser.
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3: Hora de falar de futebol, hein? Hora de falar de futebol, hora de falar de futebol. E claro, vamos falar do seu time, isso, vamos falar do seu time. Vamos falar porque o Campeonato Brasileiro ainda não voltou. Vai voltar no meio da semana que vem. Só que vamos ter jogo neste final de semana. Jogo atrasado, válido pela 21ª rodada entre Atlético e o Red Bull Bragantino. O Galão da Massa. Isso mesmo, Galão da Massa vai enfrentar o Red Bull Bragantino. Jogo às 6:30. E o Atlético, obviamente, para esse jogo é favorito, né? Vai jogar em casa, acho que jogo sábado, tá, gente? Eu acho que o Atlético é favorito, tem um time melhor do que o Bragantino. Obviamente, o futebol se resolve dentro de campo, a gente tá cansado de saber disso, mas a gente sabe que o Atlético tem um time melhor do que o Bragantino, tá vivendo uma fase boa aí sob o comando do Barba Domingues, né? Tá muito confiante na Copa do Brasil, na Sul-Americana, então o atleticano tá feliz da vida. Agora é claro que para confirmar, né? Para confirmar exatamente esta felicidade toda, vai precisar vencer o Bragantino, vai precisar chegar bem nas Copas também, né? Então não adianta nada, tá bem, mas na hora do vamos ver, na hora do jogo, não conseguir a vitória. Bom, saindo do Galo, indo para o Cruzeiro, o Cruzeiro já começou o planejamento para 2027, tá? O Arthur Jorge, numa entrevista no Chala Podcast, ele até falou que começou esse planejamento já tá conversando com a diretoria, com o Pedrinho, tá conversando com os diretores, tá conversando com a gestão do futebol, vamos dizer assim, para ver o tamanho da grana que vai ter para poder investir, né? O Cruzeiro também é um dos clubes que pode sofrer com essa questão das bets, né? Sem o patrocínio das bets, né? O Cruzeiro é patrocinado pela Bet Nacional, já sentou para conversar, mas ainda precisa de uma decisão para ver se realmente não vai ter mesmo a grana das bets. Tá uma briga nos bastidores enorme entre clubes, governo, lobbies no Congresso, tá uma briga danada, é política até, e a gente vai ver o que vai acontecer. Eu acho que depois de segunda-feira a gente vai ter uma definição mais ou menos do que pode acontecer em relação às bets. Cruzeiro também tá na expectativa, assim como a grande maioria dos clubes brasileiros. Não vou nem entrar no mérito se é certo ou errado, mas eles contam com essa grana. Em termos de classificação no Campeonato Brasileiro, é a única coisa que resta para o Cruzeiro, né? Não tem muita coisa para poder pensar. O cruzeirense sabe que ele deixou a desejar na Copa do Brasil, deixou a desejar também na Libertadores da América, e resta agora o Campeonato Brasileiro, onde o Cruzeiro tem a obrigação de conquistar uma vaga direta para Libertadores via Campeonato Brasileiro. É o título do Cruzeiro esse ano, é esse, né? E time para isso tem, né? Ninguém vai discutir que time para isso tem. Aliás, no mesmo podcast, o Arthur Jorge disse que o Matheus Pereira hoje é o melhor jogador do futebol brasileiro. Olha, eu acho o Matheus Pereira ótimo jogador, mas o melhor do futebol brasileiro eu não concordo, não. Acho um ótimo jogador, acho um camisa 10 de alto nível, mas o melhor do futebol brasileiro, não concordo, não. Agora é claro, né, que a gente precisa entender, né, que ele é um jogador com essa qualidade toda e vai fazer muito bem ao Cruzeiro, desde que ele mantenha a regularidade e comece a decidir jogos grandes também, né? Não adianta ser um leão contra o Valério Doce e chegar no clássico contra o Palmeiras, contra o Corinthians, contra o Cruzeiro, contra o Atlético, não resolver. Então essa é a questão também que pesa aí contra o Matheus Pereira, que é realmente um jogador muito acima da média do que a gente tem aqui no futebol brasileiro. Por falar em jogador acima da da média. Que briga é essa do Cristiano Ronaldo e do JJ, hein, cara? O Jorge Jesus. Cristiano Ronaldo abandonou a seleção, né? Que vai fazer um amistoso hoje contra a Dinamarca. É, olha, o JJ tem um ego do tamanho do estúdio aqui da rádio, né? Mas o Cristiano Ronaldo tem um ego do tamanho do prédio da rádio. Então, assim, é um negócio complicado, cara. Briga de egos grandes, né? É, não dá pra tirar a razão do JJ quando ele diz que quem escala o time é ele e ele coloca em campo o jogador que ele acha que deve colocar, mas também não dá pra tirar a razão do Cristiano Ronaldo que diz que eles tinham um acordo e o JJ não cumpriu. Então, assim, esse é o problema. Se você não vai cumprir, não faça o acordo, né? É melhor falar que não vai fazer o acordo. O JJ teria feito um acordo com o Cristiano Ronaldo que ele iria jogar 30 minutos no último amistoso e ele deixou o Cristiano Ronaldo 90 minutos no banco e pior, aquecendo 30 minutos. Aqueceu 30 minutos, o Cristiano Ronaldo não entrou, ele saiu, foi pro vestiário, foi embora pra casa depois e depois da entrevista do JJ, eles conversaram, né? O JJ pediu desculpas pra ele internamente, disse que iria se desculpar com ele publicamente, só que quando chegou na coletiva, a postura do JJ foi outra. Ele disse, aqui quem manda sou eu escalo quem eu quiser, entra quem eu quero, e aí o Cristiano Ronaldo, opa, peraí, ele falou comigo uma coisa no vestiário e agora na coletiva ele fala outra? O Cristiano Ronaldo foi embora. É claro que os Enzos, né, vão achar que o futebol começou em 2015, 2014, né, que o Cristiano Ronaldo é o maior do século e tudo mais. O Cristiano Ronaldo está entre os grandes nomes do futebol mundial de todos os tempos, ponto, né? Isso é indiscutível. É o maior jogador português de todos os tempos, também é indiscutível, né? Eu acho, quer dizer, dá discussão, lá em Portugal até dá discussão, tem muita gente que acha que o Eusébio foi maior do que ele, mas o Cristiano Ronaldo teve mais visibilidade. A gente precisa colocar no contexto que esses caras vivem numa época de exposição 24 horas, né? Na época do Eusébio, do Pelé, não existia rede social não, gente. Tem gol do Pelé que ninguém viu, né? Tem gol do Eusébio que ninguém viu. Então, tudo que o Cristiano Ronaldo faz, as pessoas veem. Então, isso torna o cara um pouco maior. Agora, é claro que o Cristiano Ronaldo é fenomenal, é gênio, né? Isso é indiscutível também. Agora, o que o ego dele é gigante, só que ele bateu de frente com o JJ, que também tem um ego gigante, né? E aí fica o negócio, briga de português, né? Não é brinquedo não, mas o Cristiano Ronaldo precisa entender o seguinte, existe uma hierarquia dentro de qualquer clube de futebol, seja ele seleção, clube, né? O treinador, ele realmente tem o comando para colocar quem ele quer e quem ele não quer. Agora é claro que se o treinador fez um acordo com ele, ou deveria ter cumprido o acordo, ou então, já que não cumpriu, deveria ter se desculpado e explicado por que não cumpriu. Não é chegar na coletiva também, bater no peito e ficar grandão, eu que mando prender, mando soltar, porque o Cristiano Ronaldo não é qualquer um, né? Então aí eu acho que o JJ foi mal nessa aí também, né? Agora que o Cristiano Ronaldo, na verdade é duas malas, né, gente? Vamos falar sério? Duas malas, né? Duas malas, não sei qual que é maior não, mas são duas malas, o Cristiano Ronaldo e o JJ. JJ tem história no Flamengo, é verdade, mas é uma grande mala. Por falar em mala, a seleção brasileira vai jogar sábado contra a Índia. Amistoso contra a Índia tem a obrigação de ganhar e de jogar bem. A Índia é pior do que a Austrália. O Brasil venceu a Austrália por 4-2 no último jogo, mas contra a Índia tem a obrigação de jogar melhor ainda e de vencer sem susto, né? Vai mexer bastante no time, já fiquei sabendo que o Pedro Morisco, né? Vai pro gol, goleiro do Coritiba, são os testes, né? Que o Ancelotti vai fazer e ele tem mesmo que fazer, né? O Samuelino ganhou uma chance no ataque também, ele tem que mexer mesmo, né? O Rafinha foi cortado por lesão, ele tem que mexer mesmo, não adianta, já que é teste, já que é pra ver quem tem condição de jogar com a camisa da seleção, vamos testar, vamos colocar todo mundo para poder jogar não, porque não faz sentido, né? Você convocar o cara, levar o cara para ficar fora do seu clube e ele não tem um minuto em campo, né? Então é preciso colocar para poder jogar. E sinceramente para mim o que menos importa contra a Índia é o resultado do jogo, desde que ganhe. É assim que é o Brasil, né? O resultado, se o Brasil meter 5-0 na Índia, e daí? Mas perde de 1-0 pra ver, empata pra você ver, ganha apertadinho. Ih, rapaz, vira um negócio danado. É o futebol, né? Aquele negócio, mas é a seleção pentacampeão do mundo, né? É um negócio complicado, mas que o Brasil vai ter um amistoso que teoricamente tem que ser fácil, isso acho que não dá pra discutir não, né? Um amistoso que tem que ser fácil, né, Brasil? Contra a Índia? Não, contra a Índia tem que ser fácil, né? Deixa eu mandar um abraço pra galera curtindo o show na cidade 99478910. Fala comigo.
5: Boa tarde, meu amigo Rogério Silva.
3: Opa!
5: Ivanir da Esperança.
3: Fala com nós.
5: Aqui, tá aí, meu amigo Alexandre.
3: Só ferem. Opa!
5: E o nosso patrãozão, o Alex.
3: Opa, só ferem. Maravilha.
5: E eu gostaria de oferecer esse amor também pro amigo, o Ícla da máquina.
3: Opa!
5: Da máquina carregadeira. Ele é o operador bruto, hein?
3: Operador bruto?
5: Diz que tá curtindo a rádio Cidade na máquina.
3: Maravilha, máquina. Maravilha.
5: E eu gostaria de oferecer amor pra todo mundo que dá obra aqui, pra você da rádio Cidade aí. E gostaria de participar de algum sorteio que você tiver aí.
3: Bacana,
5: galera. Meu nome é Valência de Souza, o endereço lá de Baixa Esperança, 1075. Bora para a música Rio Negro Filimões aí, Castelo de Sonhos. Isso para todo mundo aqui.
3: Castelo de Sonhos.
5: Obrigado,
3: valeu, garoto, aquele abraço. Daqui a pouquinho toca sua música, tá bom? É, daqui a pouquinho toca sua música. Abraço aí pra galera curtindo a gente, né? Essa galera maravilhosa, sempre curtindo o show da cidade, bom demais da conta. É o seguinte, ó, daqui a pouquinho no show da cidade, daqui a pouquinho tem ela, né? É, daqui a pouquinho tem ela, rapaz, ela mesmo, sabe quem? A Alice Ottoni, Alice Ottoni, e o nosso conta aí daqui a pouquinho tem a Alice Ottoni. Deixa eu atender mais a galera mandando ver no zap aqui também, essa galera que tá mandando vir com a gente, fala comigo.
6: Rogério Silva.
3: Oi.
6: Boa tarde, é a Creuza do Córrego do Laje da Vila Jovem.
3: Fala, Creuza.
6: Rogério Silva, gostaria de pedir uma música bem bonita, que é a mais linda, com Henrique Juliano, se tiver como.
3: Henrique Capucha Juliano, aí, tá, opa, claro que tem, né?
6: Aquela mais chonadinha, mais linda que tiver.
3: Bom demais na conta.
6: Ofereço para Antônio Vitor, mas Enzo quem? Gabriel e Alexander Pietro e Gabriela Vitória. E ofereço pra Érica Soares.
3: Mas
6: e ofereço pra Ellen Soares da Silva.
3: Ah, que beleza.
6: Dá um alô aqui pra nós do Corco do Laje da Vila Jovem. Um alô pra que as comadres minhas lá do Corco Seco. Adão Aparecida, sogra da Érica, e o Antônio Bigode, meu sogro dela.
3: Alô, Adão Aparecida.
6: Gostaria de participar de alguma promoção, se você tiver alguma.
3: Maravilha.
6: Jeito. Uma boa tarde. Deus abençoe a sua família,
3: amém,
6: sua
3: casa, minha amiga.
6: Minha família também, minha tarde. Tchau.
3: Pra nós Deus. Também. Abraço pra você,
6: viu? Um abraço,
3: viu?
6: Amiguinha, da sua amiguinha Creuzinha.
3: Valeu, Creuzinho. Fica beijo pra Deus, você,
6: tá,
3: Creuzinho.
6: Capricho, tá?
3: Deixa comigo, Creuza. Abraço pra você e pra toda a galera aí curtindo a gente, tá bom? Beijo pra vocês aí, obrigado pelo carinho, tá joia? Maravilha, todo mundo ligado com a gente no show da cidade, essa galera maravilhosa sempre curtindo aqui a gente, maravilha, bom demais da conta, né? É o seguinte, ó, Daqui a pouquinho tem a Alice Ottoni, nosso conta aí, e claro, né? Deixa eu atender a Creuza aqui, pediu o Henrique Juliano, uma bem bonita, daqui a pouquinho eu atendo o meu amigo Ivanildo, manda no zap.
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0: 3:18.
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0: 66.
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5: E aí, gente, eu já chego com uma perguntinha pra vocês. E eu quero falar com as pessoas vaidosas. Você que faz questão de estar sempre bem arrumado, sempre bem produzida, perfumados, de cabelo jeitoso, o que faria você abrir mão desses cuidados? Eu tô perguntando isso porque uma famosa abriu mão de fazer as unhas. E olha que pras mulheres, as unhas fazem muita diferença na autoestima. E aí que eu fiquei pensando qual seria o motivo disso. Será que por questões financeiras ou talvez uma promessa religiosa? Mas não. A influenciadora e professora de língua portuguesa, Cíntia Chagas, contou que, na verdade, desenvolveu uma alergia a esmaltes e é por isso que parou de pintar as unhas das mãos. E não foi só uma coceirinha, tá? A Cintia explicou que quando usava esmalte, acabava levando a mão ao rosto e na região dos olhos. E isso fez o seu rosto inchar e os olhos lacrimejarem. Ela até tentou encontrar uma saída e testou vários produtos para combater a alergia, mas nenhum deles resolveu o problema. Até a base, ela precisou cortar da sua rotina. Mas calma que ela não abandonou a manicure não, tá? Ela continua fazendo as unhas, tirando a cutícula, lixando, deixando tudo arrumadinho, só não passa nada de produto. Diferente do que a gente podia imaginar, ela tá gostando da nova fase e mesmo sem a vaidade, continua se sentindo bonita e elegante. Inclusive, incentivou outras mulheres a tentarem também, para não ficarem mais reféns do salão de beleza. E falando em aparência, você já ouviu o ditado "as aparências enganam"? Pois é, é sobre isso que a gente vai conversar no próximo bloco e eu te espero lá.
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0: certa. 3:38.
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4: Tô de volta, gente. E olha só, parece que nem tudo que reluz é ouro, tá? E eu tenho certeza que vocês já ouviram falar na Maísa, né? Ela era a queridinha do Silvio Santos. Só, gente, que aquela menininha cresceu e um dos assuntos que mais circulam por aí sobre a vida dela é a desconfiança de que ela tem algum tipo de relacionamento com um jogador do Corinthians. E essa teoria nunca sai de moda. Direto e reto, esse assunto volta a ficar em alta nas redes sociais. Até porque a famosa é declaradamente corintiana e isso proporciona a ela um contato maior com a equipe do time. Mas tem um jogador que o contato é diferente, pelo menos é o que a galera da internet pensa. E como eu disse, né? Direto e reto, um boato circula de novo. Mas dessa vez, quem acendeu essa suposição foi o próprio jogador. O atleta Memphis Depay postou um carrossel de fotos e em sua conta no Instagram. E adivinha quem aparece lá? Mais uma vez, Maísa e Memphis aparecem juntos publicamente. Essa dupla foi vista juntas em eventos, já trocaram comentários nas redes sociais e lá em 2025, por exemplo, o jogador já tinha compartilhado um vídeo da atriz nos seus stories. Lá na época, a equipe da Maísa negou qualquer envolvimento amoroso e disse que os rumores eram falsos. Depois, em março desse ano, o jogador voltou a comentar em uma publicação dela. E agora, mais uma foto dos dois juntos no mesmo perfil. Apesar de todos os sinais, a Maísa já disse que é apenas amiga do jogador e torcedora do Corinthians, negando que os dois têm algum tipo de relacionamento. Então eu acho que somos nós que somos emocionados mesmo, né? E falando em emoções, você já teve crise de ansiedade? Tem uma famosa que tá em crise e mesmo assim não recebeu empatia do público. E o motivo eu vou te explicar no próximo blog.
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0: certa.
1: 3:58.
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0: 4:13.
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6: Agora o papo vai ficar um tiquinho polêmico, tá? Vocês viram que as bets foram proibidas, né? E isso foi uma decisão que dividiu bastante a opinião das pessoas. Tem gente a favor do veto e teve gente contra. Mas se vocês repararem bem, só foi contra quem de alguma forma ganhava com isso. E esse é o caso da influenciadora Mari Menezes. Talvez vocês conheçam ela da época que ela tentou entrar numa festa da Virgínia Fonseca, ou de uma data mais recente de quando ela produzia conteúdos para a Cazé TV durante a Copa do Mundo. Acontece que além dessas ocupações e de seu trabalho com publicidade, a famosa também divulgava casa de aposta no seu Instagram. E ainda teve a coragem de ir nas redes sociais e dizer que discorda do veto. Nas palavras dela, joga quem quer. Mesmo o Ministério Público já tendo esclarecido que isso era uma questão de saúde mental. Ou seja, nem todo mundo tem esse controle. Ela publicou uma série de imagens explicando o motivo de ser favorável às bets. E é claro que ela recebeu críticas na internet. Ninguém perdoa, né? Por causa desses comentários, ela teve crise de ansiedade e segue afastada das redes. Depois de cerca 3 dias longe da internet, a mãe da Mari apareceu no perfil da filha e explicou que a família estava assumindo o controle da conta enquanto ela não tinha condições de pegar no próprio celular. Isso acendeu mais outros comentários como: tadinha, tá tendo crise de ansiedade enquanto tem pessoas que tiram a própria vida por causa do que ela divulga. Escreveu uma pessoa: imagina se ela soubesse como é a crise de ansiedade por perder o dinheiro de uma conta na esperança de aumentar a renda para ter uma vida minimamente melhor. Comentou outra pessoa. No fim, a Mari Menezes ainda está longe da internet, com a família cuidando do seu perfil, enquanto ela recebe atendimento médico. Complicado, né, gente? Mas nesse caso, de que lado você fica? Bom, hoje rendeu muito assunto, eu tô até com a boca seca de tanto falar e quase que não sobra assunto pra amanhã. Mas fiquem tranquilos que amanhã eu tô de volta, tá?
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0: certa.
1: 4:30.
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18: Tô de volta, gente. E olha só, parece que nem tudo que reluz é ouro, tá? E eu tenho certeza que vocês já ouviram falar na Maísa, né? Ela era a queridinha do Silvio Santos. Só, gente, que aquela menininha cresceu e um dos assuntos que mais circulam por aí sobre a vida dela é a desconfiança de que ela tem algum tipo de relacionamento com um jogador do Corinthians. E essa teoria nunca sai de moda. Direto e reto, esse assunto volta a ficar em alta nas redes sociais. Até porque a famosa é declaradamente corintiana e isso proporciona a ela um contato maior com a equipe do time. Mas tem um jogador que o contato é diferente, pelo menos é o que a galera da internet pensa. E como eu disse, né? Direto e reto, um boato circula de novo. Mas dessa vez, quem acendeu essa suposição foi o próprio jogador. O atleta Memphis Depay postou um carrossel de fotos e em sua

0: conta no Instagram. E adivinha quem aparece lá? Mais uma vez, Maísa e Memphis aparecem juntos publicamente. Essa dupla foi vista juntas em eventos, já trocaram comentários nas redes sociais e lá em 2025, por exemplo, o jogador já tinha compartilhado um vídeo da atriz nos seus stories. Lá na época, a equipe da Maísa negou qualquer envolvimento amoroso e disse que os rumores eram falsos. Depois, em março desse ano, o jogador voltou a comentar em uma publicação dela. E agora, mais uma foto dos dois juntos no mesmo perfil. Apesar de todos os sinais, a Maísa já disse que é apenas amiga do jogador e torcedora do Corinthians, negando que os dois têm algum tipo de relacionamento. Então eu acho que somos nós que somos emocionados mesmo, né? E falando em emoções, você já teve crise de ansiedade? Tem uma famosa que tá em crise e mesmo assim não recebeu empatia do público. E o motivo eu vou te explicar no próximo vlog.
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0: certa.
1: 4:51.
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14: Cidade, a rádio das promoções e das reflexões. Hora de refletir aqui no Show da Cidade. Vamos refletir sobre a nossa força, a minha, a sua. Você sabia que você é mais forte do que você pensa? Sabia não? Pois é. Você é mais forte do que pensa. Talvez você esteja ouvindo essa mensagem sem saber de onde tirar forças. Cansado de lutar, cansado de tentar, cansado de esperar. Mas deixa eu te lembrar de algo importante. Se você chegou até aqui, é porque já enfrentou muita coisa. Você sobreviveu a dias que achou que não ia aguentar. Eu tô mentindo? Superou dores que pareciam permanentes. Levantou mesmo quando ninguém percebeu sua queda. Força não é nunca cair. Força é cair e levantar sem perder a esperança. É continuar mesmo com medo. Todo mundo tem medo. Fala sério, todo mundo tem medo. É seguir mesmo sem garantia. Dentro de você existe uma coragem que talvez você ainda não tenha reconhecido. Ela aparece quando tudo parece perdido. Ela se revela quando não há outra opção além de continuar. Não desista agora, viu? Não desista agora. Talvez o que você pede esteja mais perto do que imagina. Talvez essa fase difícil seja apenas a preparação para algo maior. Você pode acreditar, é mais forte do que pensa. E a vida ainda tem muito para te surpreender, viu? Fim de festa por aqui, mas fim de alegria não, que ele tá chegando, meu amigo Carlos de Souza e o Paradão Sertanejo. E se Deus quiser, amanhã a gente tá de volta. Vem aí, o locutor da voz aveludada. Eu volto amanhã. Aquele abraço. Tchau, gente.

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1: A Receita Federal deu início ao pagamento do lote da Malha Fina de setembro. Esse lote também contempla restituições residuais de anos anteriores. Aberta desde o último dia 23, a consulta pode ser feita na página da Receita Federal na internet. Basta o contribuinte clicar em Meu Imposto de Renda e em seguida no botão Consultar a Restituição. Também é possível fazer a consulta no aplicativo da Receita Federal para tablets e smartphones. O pagamento será feito na conta ou na chave Pix do tipo CPF informada na declaração do Imposto de Renda. Caso o contribuinte não esteja na lista, deverá entrar em contato com o Centro Virtual de Atendimento ao Contribuinte, ECAC, e tirar o extrato da declaração. Se verificar pendência, pode enviar a declaração retificadora e esperar os próximos lotes da Malha Fina. Se por algum motivo a restituição não for depositada na conta informada na declaração, como no caso de conta desativada, os valores ficarão disponíveis para resgate por até um ano no Banco do Brasil. Nesse caso, o cidadão poderá agendar o crédito em qualquer conta bancária em seu nome por meio do portal BB ou ligando para Central de Relacionamentos do banco. Caso o contribuinte não resgate o valor da restituição depois de um ano, deverá requerer o valor no portal ECAC. Ao entrar na página, o cidadão deve acessar o menu Declarações e Demonstrativos, clicar em Meu Imposto de Renda e, em seguida, no campo Solicitar Restituição Não Resgatada na Rede Bancária. Repórter Ana Cláudia Rodrigues.
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0: muito boa tarde. Esta é sua ZYC777, Rádio Cidade de Caratinga, 89,1 FM Estéreo, 38 anos de sucesso no ar hoje, quinta-feira, 1 de outubro de 2026. Estou chegando. A partir de agora tem o Paradão Sertanejo e a sua participação. 3382-1669, também o WhatsApp 99947-8910. Alô especial a você ligadinho aí. Desde cedo, valeu, obrigado pela sintonia. Vem comigo, até 7 da noite. Eu aqui, você aí e o nosso
1: Paradão Sertanejo.
0: 5:18. Pra começar, Zezé de Camargo e Luciano, Sem Medo de Ser Feliz. Vamos que vamos. Boa tarde.
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Irmão do Forró, Hugo e Guilherme, Dia da Saudade. Antes, Bruno e Marreto, Texana 37, Zezé de Camargo e Luciano. Sem medo de ser feliz. 5h27 na cidade, olha. A partir de agora liberado, né? Você pode mandar no WhatsApp 99947-8910 dizendo: eu quero ganhar um super vale. Manda seu nome, endereço direitinho. No final do programa, você pode faturar aí uma cartela do super vale para você concorrer a prêmios esse final de semana, hein? Tem 100 mil reais no quarto prêmio. Então manda aí 99947-8910. 5h28, oferecimento Chico Turbo Diesel. 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

0: Maria Helena lá de Piedade, mandando pra madrinha Madalena de Santana do Tabuleiro e também pra Geralda lá de Piedade.
1: Já paguei quem eu devia.
0: Bruno Marrone.
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0: e pescar que nada.
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0: 5:38.

0: Então, em Romário, chuva de bênçãos. Antes, Danilo e Davi, Não Sou Terapia. Bruno e Marrone, Que Pescar Que Nada.
1: Esse ano vai dar certo.
0: Ah, tomara que dê, hein?
2: Pode confiar, esse ano já deu certo.
0: 5h46 na cidade. Olha, tá valendo aí um WhatsApp seu. Vale uma super vale hoje, hein? É só mandar aí o resto na cidade no WhatsApp 99947-8910 dizendo: eu quero ganhar um super vale. Quem sabe no final do programa aí você manda nome completo, endereço direitinho. E daqui a pouquinho a gente vai sortear aí uma cartela. É, valendo o Super Vale. Tem 100 mil reais no quarto prêmio. É, quem sabe você não fatura, hein? 99947-8910. 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
17: De volta na cidade, faltando 5 para as 6, a Elizabeth da Penha, lá da rua Cota Silva, tá pedindo música, mandando para todo mundo da rádio. Aí tá dizendo que quer apanhar nas artelas do Super Vale, tá bom? Tá concorrendo, viu, Elizabeth? Henrique Juliano, coração cansado, mas não derrotado. 5 para 6.

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0: Israel e Rodolfo, hoje não, antes Henrique e Juliano, coração cansado, mas não derrotado.
1: Hora certa.
0: 6:02. 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
2: Hora certa,
3: 6:03. 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
8: Caríssimos irmãos e irmãs, estamos começando mais um mês, mês de outubro, dia 1º de outubro do ano de 2026, e a igreja celebra a memória de Santa Teresinha do Menino Jesus, virgem e doutora da igreja. Santa Teresinha, esta jovem dedicada a Deus, dedicada à missão, uma missionária, né, na oração, que tanto dedicou sua vida a Deus e a oração pela igreja. Santa Teresinha, muito jovem, entrou no Carmelo de Lisieux e, nos traços da tradição carmelita, descobriu sua pequena via da infância espiritual, inspirada na simplicidade e na humilde confiança no amor misericordioso do Pai. Colocada pela vocação contemplativa no coração da igreja, abriu-se ao ideal missionário, oferecendo a Deus sua caminhada de cada dia, feita de fidelidade e de silêncio e alegre doação pelos apóstolos do Evangelho. Com São Francisco Xavier, é patrona das missões. São João Paulo II declarou-a doutora da igreja em 19 de outubro de 1997. Então, Santa Teresinha, esta jovem, né, mas grande na fé, uma mulher que dedicou a sua vida ao amor a Deus e ao amor ao próximo. E o evangelho de hoje, que a igreja nos propõe como providência de Deus, é o evangelho dos 72 discípulos. Então, meus irmãos e irmãs, esses discípulos que eram enviados em missão de dois a dois, não podia levar bolsa nem sacola pelo caminho, mas ir totalmente confiante na graça de Deus. O evangelho de Lucas 10, 1 a 12, fala muito da vida de Santa Teresinha, porque os discípulos, eles saíram com uma missão: anunciar que o reino de Deus está próximo. Este era o mandato de Jesus: ide e dizei ao povo, o reino de Deus está próximo de vós. E Santa Teresinha, esta missionária na oração, mulher forte de oração, ela então nunca saiu do Carmelo, mas se tornou uma missionária e padroeira das missões. Então, meus irmãos, nós devemos rezar um pelos outros, rezar pela missão da igreja e buscar a vida de oração, a vida contemplativa, como Santa Teresinha do Menino Jesus buscou. Que o Senhor nos ajude e Santa Teresinha interceda por nós. Como ela falou, depois que eu morrer, farei chover do céu rosas. Então, que venha sobre nós a graça de Deus. Amém.
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3: De volta na Cidade FM, agora 6:15. Olha, manda aí no WhatsApp 999478910 dizendo: eu quero ganhar um super vale. No final do programa, você vai faturar uma cartela para concorrer a prêmios incríveis nos próximos domingos. É, no Super Vale, hein? No quarto prêmio tem R$100 mil. O que é que você faria com R$100 mil, hein? Lucimar Nogueira, lá de Piedade, Caratinga, manda para toda a família Nogueira, o pai Fábio Nogueira, lá de Piedade, Caratinga, também todos os ouvintes lá de Piedade, é, para todos que estão curtindo. Eduardo Costa, cuidado.

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0: Leandro e Romário, Ícaro e Gilmar, Corações Egoístas, antes Marcos e Belucci, Pena que Seja Namora.
1: Hora certa.
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1: De volta, agora 6h35. Elisânia, lá do Palmeiras, tá pedindo música, vai curtir, né? Elisânia, eu acho que é essa aí, né? Teodoro Sampaio, Ginigena, ela chorou de amor. 6h35.

0: E eu decidi amar curando.
1: 6h44.
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4: De volta na Cidade FM, hora 6:53. Olha, faturando aí uma cartela do Super Vale. Hoje quem faturou foi a Maria Auxiliadora Dornelas de Sapucaia. Querida Maria Auxiliadora Dornelas de Sapucaia, faturou aí uma cartela do Super Vale. Hoje é só passar aqui nos estúdios. É, até amanhã, até sábado, meio-dia, um documento de identificação para retirar aí a sua cartela.

0: Eric Renner, negativo, positivo.
1: Eu não sou nada.
0: Antes, Diego e Vitor Hugo, Moça pra Casar.
2: Hora certa.
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8: Rádio das promoções de volta para atender o Arino. Arino lá da rua do Morro da Antena tá pedindo música, mandando para Miriam lá do Esplanada. Zezé de Camargo e Luciana, agora aguenta nós. 7:10, boa noite.

0: Cidade, 38 anos sintonizado em você. Tá aí para encerrar o nosso Paradão Sertanejo de hoje. Amado Batista, Desejos e Segredos. Antes, Zezé de Camargo e Luciana, agora aguenta nós.
1: Hora certa.
0: 6:17 na cidade, Paradão Sertanejo fica por aqui, de volta amanhã, 5 da tarde, sempre no oferecimento Casa do Produtor, Chico Turbo Diesel, Casa das Noivas Caratinga, Jucão Auto Center, Farmácia Santa Luzia, Auto Escola Aliança, Eletroágua, Atacado e Varejo, na Tancredo Neves, 1095, bairro Esplanada, em Caratinga. Alô especial pra você, ligadinho aí, obrigado pela sintonia, enquanto marcado amanhã, 5 da tarde, aqui na Rádio das Promoções. Beijo no coração, continue ligado e até amanhã.
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0: 7:31.
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1: 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Hora certa.
2: 7h58.

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0: 8:14. 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

0: 8:29.
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0: certa.
1: 8:36.
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0: certa.
1: 8:44.
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0: Está no ar a Voz do Brasil. As notícias do governo federal que movimentaram o país no dia de hoje.
1: Olá, boa noite.
2: Boa noite para você que nos acompanha em todo o país.
1: Quinta-feira, 1º de outubro de 2026.
2: Vamos aos destaques do dia.
1: Microempreendedores individuais têm novas opções para organizar as contas.
2: A partir de hoje, MEIs com débitos de até 5 salários mínimos podem renegociar dívidas fiscais.
1: E foi prorrogado prazo para aqueles com dívidas de até 20 mil reais junto à União. Gabriela Noronha.
3: Nesse caso, podem ser abatidos todos os valores de juros, multas e encargos.
2: Mulheres vítimas de violência doméstica terão direito a afastamento remunerado de até 6 meses. Luana Karen.
4: Parecer da Advocacia Geral da União garante a mulheres vítimas de violência doméstica o afastamento remunerado por até 6 meses, desde que determinado pela Justiça como medida protetiva.
1: Já estão valendo as novas regras para doação de sangue.
2: Prazos para doar após a realização de micropigmentação, tatuagem ou piercing mudaram.
1: E pessoas com 70 anos que estejam saudáveis agora também podem continuar a fazer doação.
2: Vamos saber mais sobre essas novidades em entrevista com Luciana Carlos, do Ministério da Saúde.
5: Essa alteração não vai significar mais risco, nem para os doadores, nem para os pacientes. Então a gente passa a ter pessoas que antes eram inaptas, agora podendo fazer a doação.
1: Hoje na apresentação da Voz do Brasil, eu, Mariana Jungmann e Luciano Seixas.
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1: Prorrogado o prazo para microempreendedores aderirem ao programa de renegociação de dívidas.
2: Agora quem tem até 20 mil reais na dívida ativa da União pode renegociar até 29 de janeiro do ano que vem.
1: Também foi lançada uma nova modalidade específica para quem tem débitos de até 8 mil reais.
3: Microempreendedores individuais podem negociar a partir desta quinta-feira dívidas fiscais com o governo federal de até 5 salários mínimos, ou seja, R$ 8.105. É uma nova modalidade do Desenrola, o Desenrola MEI Pequeno Valor. Quem aderir paga uma entrada correspondente a 5% da dívida sem desconto. O valor restante tem desconto de 50% e pode ser pago em até 55 parcelas mensais. Mariana Correia, coordenadora geral da Dívida Ativa da União e do Fundo de Garantia do Tempo de Serviço, explica que a nova modalidade deve alcançar mais de 3 milhões de pessoas.
6: A gente focou nesse universo, que parece pequeno, né? Mas que representam 3,6 milhões de microempreendedores individuais que possuem essas dívidas e que agora vão ter a chance de retomar suas atividades sem pendências perante a Procuradoria da Fazenda.
3: Além da criação da nova modalidade, o governo prorrogou o prazo do Desenrola MEI já existente. A modalidade que atende microempreendedores com dívidas de até 20 mil reais junto à União fica disponível até 29 de janeiro de 2027. Nesse caso, podem ser abatidos todos os valores de juros, multas e encargos. Com isso, o valor do débito pode ser reduzido em até 70%. A coordenadora da dívida ativa, Mariana Correia, destaca que as adesões a esses planos de negociação podem ser feitas pela internet.
6: O procedimento é 100% online, via Regularize. O contribuinte consegue entrar lá dentro,